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1: Nenhuma arma preparada contra minha família vai prevalecer.

seja adorado, Senhor do universo.

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Ouça-me. Eu vi uma cena na rua hoje muito edificante. Por isso vou contar para você. O homem quase não viu a senhora com o carro parado no acostamento, mas percebeu que ela precisava de ajuda, pois o pneu dianteiro estava arriado. Então se aproximou e, mesmo com o sorriso estampado na face, pôde sentir o temor da senhora. Afinal, até aquele momento, ninguém tinha parado para ajudar. Seria um assalto? Ele entendeu a preocupação da senhora e foi gentil com ela. Olha, eu estou aqui para ajudar, minha senhora. Pode ficar tranquila. Apenas me empreste a chave para eu pegar o macaco no porta-malas. Meu nome é Carlos. Ah, que alívio. Assim foi feito. E quando ele iniciou a troca do pneu, a senhora, mais confortada, abriu a janela e começou a conversar com ele. Perguntou onde morava, o que fazia, e que não sabia como agradecer tão preciosa ajuda. Pois bem, meu senhor, no final ela disse isso. Quanto lhe devo? Carlos apenas sorriu. Se realmente pretende me pagar, ajude um necessitado e pense no amor de Deus. Ele esperou que ela saísse com o carro, sorriu, acenando ainda com as mãos, e também se foi. Tinha sido um dia frio e sem maiores perspectivas, mas ele se sentia muito bem. Atos 14, verso 17 diz: Deus não ficou sem testemunho. Mostrou sua bondade, dando-lhes chuva do céu e colheitas no tempo certo, concedendo-lhes sustento com fartura e um coração cheio de alegria. Não viu? Que o Senhor nos dê a sua bênção.

Vamos orar ao Senhor e dizer: Senhor, ponha sobre nós a tua unção.

0: CCP FM informa a hora certa.
1: Meia-noite.
2: Quando o homem trabalha, ele simplesmente trabalha. Mas quando o homem ora, é Deus quem trabalha.
3: Senhor, oro para que cada ouvinte desse programa possa compreender sobre a necessidade de estar seguindo no poder da verdadeira luz. Senhor, eu sei que tantas são as lâmpadas acesas neste mundo que nos oferecem a claridade das paixões, dos prazeres. Tantas são as lâmpadas coloridas que surgem prometendo do bom e do melhor, como aconteceu um dia com Eva lá no Éden. Não é diferente hoje, ainda que...

0: 0:17.
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0: 0:21.
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0: 0:53.
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0: 0:57.
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0: 1:41.
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0: 1:56.
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é poderoso para fazer infinitamente mais. 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
1: Nós pedimos ao Senhor, Senhor, marca. Senhor, seja um divisor de águas. Que marque um final de ano sobrenaturalmente cheio da presença de Deus. Na tua vida, na tua casa, na tua família. Que seja um dia inesquecível. E o único que pode fazer isso é o Espírito Santo. É o único. Levanta a tua mão para o céu. E pede, Senhor, me enche. Me enche da tua presença, Senhor. Me enche, Senhor, até transbordar. Senhor, fala, Senhor, eu quero ser o seu endereço. Eu quero que alguém, quando precisar de Deus, lembre de mim. Eu quero que alguém, quando precisar de uma oração, fale, eu sei aonde eu vou encontrar, e vou encontrar nele. Eu vou encontrar nela. Eu vou encontrar, eu sei qual é o endereço de Deus. Fala, Senhor, eu quero ser o seu endereço. Fala, Senhor, eu quero ser o seu endereço. Eu quero ser o seu lar, eu quero ser a sua morada.

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crucificado aqui na Galiléia. Para ele foi destinada uma morte de cruz. Mas quando o colocaram na cruz, ele falou: não, peraí, olha, faz o seguinte, inverte. Eu não sou digno de morrer igual meu Senhor. Vocês não estão entendendo o que aconteceu comigo. Eu era um pescador, eu era uma pessoa que morava aqui na beira da

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Senhoras e senhores, bom dia, Pai do Senhor, para você que nos ouve, você que nos prestigia com a sua audiência. Hoje, dia 14 do 9 de 2026. Vamos começar a nossa primeira oração, né? É a nossa primeira oração do dia, ou melhor, a nossa primeira oração da semana. E eu quero convidar você, meu amado irmão, para que você venha fazer parte conosco durante toda essa semana aí. Sempre que puder, você esteja orando juntamente conosco. Vamos falar com Deus. Senhor nosso Deus e Pai, em nome do Seu Filho, cá estamos nós mais uma vez. Para te agradecer, Senhor, por este final de semana abençoado, pela semana que passou e também por este dia que se inicia. Muito obrigado, Deus. Agora, Pai, eu quero te entregar a nossa vida, a nossa família. Eu quero te entregar, Senhor, meus filhos, minha esposa, a cada um. Eu te entrego esta rádio, este trabalho, este ministério. Eu quero te entregar as famílias, meu Deus, os lares, as pessoas que estão indo para o seu trabalho, como meu filho Samuel e muitos outros que estão por aí afora, indo e voltando. Que o Senhor dê um dia abençoado, que o Senhor dê um dia de paz, um dia de vitória, na presença do Teu Espírito Santo. Que os Teus anjos, Pai, possam estar nos guardando, nos livrando de todo mal. Que a Tua presença, meu Deus, seja constante em nossos dias, meu Pai. Ó Senhor, que tudo aquilo, Pai, que o Senhor planejou para nós venha florescer e venha acontecer, quem sabe hoje, meu Pai, em nome do Teu Filho. Se existe, meu Deus, alguma armadilha, algum laço, alguma coisa preparada para cada um de nós, que neste dia, Senhor, caia por terra em nome de nosso Senhor e Salvador. Abençoa, Senhor, os lares, abençoa as suas famílias, meu Deus. Abençoa, Senhor, a cada um de nós. Este dia de hoje seja um dia maravilhoso na Tua presença. Toca, Senhor, no coração daquele que está entristecido, aquele que está amargurado, aquela pessoa que está decepcionada, pensando em voltar atrás. Que tudo se renove, que tudo se faça novo. Assim nós oramos e te agradecemos em nome do Teu Filho. Amém, amém e amém. Graças a Deus. Muito bem, meu irmão, minha irmã, são 6:03 no Rio de Janeiro. Daqui a pouquinho, às 9 horas, a gente volta com oração, mas lembrando que o nosso programa começa às 8. Programa devocional às 8 horas da manhã. E dentro do programa, nós temos a segunda oração, a terceira oração ao meio-dia, a quarta oração às 15 horas e a quinta oração às 18 horas. São 5 orações curtinhas, né? Mas 5 orações diárias. Amém? Que Deus abençoe. E até daqui a pouco, querendo Deus e Ele há de querer.

0: CCP FM informa a hora certa.
1: 6:10.

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2: Eu confio em ti, Senhor. És a minha rocha inabalável. Tu és o meu socorro bem presente na hora da angústia.

0: CCP FM informa a hora certa.
1: 7 horas.
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4: O presidente do STF, ministro Luiz Edson Fachin, decidiu puxar para ele a relatoria da discussão sobre a suposta relação entre o ministro Alexandre de Moraes e o banqueiro Daniel Forcaro e determinou a remessa à presidência da corte dos processos relacionados às investigações tanto do Banco Master quanto também às fraudes do INSS. Esses dois casos ficam retidos no gabinete da presidência até que seja decidido por Fachin os procedimentos futuros. O presidente da corte pode assumir também a relatoria das duas investigações, tão logo o material requisitado à Polícia Federal seja entregue a ele. Mas isso ainda não está certo. Para o jurista e professor de Direito Constitucional da Fundação Getúlio Vargas, Lenny Streck, as medidas tomadas pelo presidente da corte visam distensionar o ambiente e tentar minimamente colocar ordem na casa.
5: Nesse momento que há um atravessamento de liminares que gera uma tensão, crise, disputa, é momento do presidente trazer a si a responsabilidade, e esta responsabilidade é legal. O ministro Fachin já recupera a autoridade.
4: A sessão do STF, marcada para esta terça-feira, 10 horas da manhã, será em caráter aberto, com divulgação pela Rádio e TV Justiça e pelo canal do STF no YouTube, vai discutir o relatório da Polícia Federal que apontou uma suposta relação entre Alexandre de Moraes, ministro vice-presidente da corte, e o ex-banqueiro Daniel Forcaro. É nas mãos de Fachin que o rito do processo vai ser decidido. O relator também é o primeiro a votar, podendo a partir de então guiar a análise pelo plenário. O ministro Alexandre de Moraes deverá fazer um pronunciamento sobre o seu envolvimento em todas as denúncias. Esse pronunciamento chegou a ser agendado para a última quinta-feira, mas não aconteceu por recomendação de pessoas ligadas ao magistrado. O resultado desse discurso dele nesta segunda-feira ainda é imprevisível. O caso no STF é inédito. Esta semana é de muita expectativa por conta disso aqui na capital do país. De Brasília, Paulo Otarã. O ministro do STF, Alexandre de Moraes, pediu ao presidente da corte, Edson Fachin, que o plenário analise na mesma sessão marcada para terça-feira, 10 horas da manhã, as suspeitas que existem contra ele e os questionamentos sobre a atuação de André Mendonça nas apurações ligadas ao Banco Master. O magistrado solicitou também o imediato levantamento de todo e qualquer sigilo, sem exceção do caso Master, argumentando que, assim procedendo, a corte evitará o que chamou de escolha seletiva e direcionamento subjetivo, garantindo isonomia total e respeito ao devido processo legal. Nesta sexta-feira, ao analisar a crise institucional por que passa o STF, o ex-presidente da corte, ministro Marco Aurélio Melo, disse que é visível que, enquanto instituição maior da justiça brasileira, o STF está sangrando neste momento.
6: O tribunal está sangrando, sem dúvida alguma. É só perguntar ao cidadão minimamente se gostaria de ser julgado pelo Supremo. A resposta será negativa. Isso é muito ruim em termos institucionais.
4: O presidente Lula também se pronunciou sobre os mais recentes procedimentos da alta corte judiciária do país e apoiou a iniciativa do ministro Edson Fachin de levantar o sigilo das investigações em curso.
7: O Fachin começou com o acordo na casa. Ainda falta apurar quem é culpado de verdade. Se o Alexandre de Moraes é culpado, ele tem que pagar. Se o Mendonça é culpado, ele tem que pagar. Todo mundo tem que estar à disposição de cumprimento da nossa Constituição.
4: No ofício que enviou nesta sexta feira a Fachin, o ministro Alexandre de Moraes critica André Mendonça e afirma que seu colega selecionou subjetivamente o levantamento do sigilo, tornando público somente o que entendeu ser conveniente. O caso Dark Horse, no entanto, continua sob sigilo, porque ainda está em caráter preparatório para eventuais diligências investigativas. De Brasília, Paulo Otarã.
2: ministro Flávio Dino, do Supremo Tribunal Federal, retirou o sigilo da investigação que apura o possível uso irregular de emendas parlamentares para financiar o filme Dark Horse, cinebiografia do ex-presidente Jair Bolsonaro. A decisão permite o acesso público a documentos e informações reunidos na apuração, que resultou na Operação Makeup, deflagrada pela Polícia Federal. A investigação mira suspeitas de desvio de recursos públicos destinados a entidades ligadas à produtora do filme. Segundo a PF, R$2 milhões em emendas de autoria do deputado federal Mário Frias foram direcionados ao Instituto Conhecer Brasil, e parte dos valores pode ter sido repassada à produção por meio de empresas subcontratadas sem comprovação dos serviços. A operação também apura possíveis crimes como peculato, falsidade documental, lavagem de dinheiro e organização criminosa. Além de Frias e Karina Gama, a apuração envolve outros parlamentares que destinaram emendas a entidades relacionadas ao caso. O financiamento de Dark Horse também é alvo de um inquérito relatado pelo ministro André Mendonça, que investiga a possível participação do senador Flávio Bolsonaro na captação de recursos para o filme. Produção e reportagem, Joyce Santos.
4: Mensagens coletadas pela Polícia Federal denunciam conversas por WhatsApp entre o ministro André Mendonça com o ex-governador do Rio de Janeiro, Cláudio Castro, sobre processos de seu interesse. Em novembro de 2022, Castro pede para falar com Mendonça com urgência e cita, entre aspas, caso Cabral, numa referência ao ex-governador do Rio, Sérgio Cabral. Dois arquivos com pedidos de habeas corpus e alvará de soltura, objeto de julgamento do STF, foram trocados entre eles após o diálogo. Mais tarde, Mendonça responde com a descrição de um processo da 13ª Vara Federal de Curitiba, que decretou a prisão preventiva de Cabral por corrupção no âmbito da Lava Jato. Horas depois, encaminha ao ex-governador um link da página do Supremo que remete ao habeas corpus movido por Cabral. O caso estava sendo julgado na segunda turma da corte, da qual Mendonça faz parte. Este inquérito se refere à Operação Sem Refino, da qual Cláudio Castro foi alvo e tem relatoria do ministro Alexandre de Moraes. Foi ele que derrubou o sigilo da operação, mas estas mensagens seguiam sob reserva. As revelações tiveram repercussão política. O presidente Lula, durante comício, disse que conversou com o presidente do STF e pediu para que liberasse tudo para que ninguém ficasse impune.
8: Nós vamos

0: sabias que ele fazia.
1: O ministro Mendonça não é investigado. A ação que envolve Castro e Cabral aponta suspeitas sobre a atuação da Secretaria de Meio Ambiente do Rio para que fossem concedidas licenças à atividade da refinaria Refit e não deixam claro o interesse de Castro na soltura de Cabral. É esse imbróglio que torna suspeita e com dúvidas o processo investigatório. De Brasília, Paulo Otara.
2: O domingo foi marcado por diversas movimentações no caso das investigações que envolvem o Banco Master. Já no final da tarde, o ministro do Supremo Tribunal Federal, STF, Cristiano Zanin, pediu que a Polícia Federal, PF, entregue a seu gabinete uma cópia de todo o conteúdo do celular do ex-banqueiro Daniel Vorcaro. O prazo estipulado por Zanin é até às 11 horas da noite de domingo. Horas antes, a PF havia informado ter plenas condições técnicas para produzir e enviar cópias idênticas dos dados do celular de Vorcaro a todos os gabinetes de ministros que solicitem material. Essa medida da PF contrariou a afirmação do ministro André Mendonça, que havia dito não ser possível fazer a disponibilização do material. Ainda no domingo, o ministro Flávio Dino retirou todo o sigilo do material compartilhado pela Polícia Civil de São Paulo nas investigações sobre o financiamento do filme Dark Horse, cinebiografia fictícia sobre a vida do ex-presidente Jair Bolsonaro. Na decisão, Dino aponta para a hipótese de o deputado federal Mário Frias, do PL de São Paulo, ocupar o que chamou de papel central e de liderança em uma suposta arquitetura criminosa. A decisão de Dino cita repasses de Frias à produtora Go Up, responsável pela produção do filme. Frias usou suas redes sociais para negar qualquer prática ilegal em relação ao financiamento do filme.
3: Por que existe uma investigação quando o assunto é o patrocínio para um filme sobre a história da vida de Jair Bolsonaro?
4: Patrocínio privado por si só não é crime.
3: Para existir uma irregularidade, teria que haver alguma coisa a mais, né? Uma promessa de ato de ofício, algum benefício oferecido em troca daquele dinheiro. E onde é que isso acontece? Em lugar nenhum. Não aparece. Não existe. Não há indicação de que Flávio Bolsonaro tenha oferecido qualquer ato de ofício a Daniel Vorcaro. Não há pedido de projeto de lei, por exemplo. Não há promessa de benefício.
2: Os documentos revelados por Dino ainda implicam a administração da Prefeitura de São Paulo, que contratou por R$157 milhões o Instituto Conhecer Brasil, ICB, que é presidido por Karina Ferreira da Gama, a mesma que assina a produção de Dark Horse. O contrato era para que fosse instalada uma rede pública de internet na cidade. O Instituto não tem experiência no setor de telecomunicações. O ICB, então, contratou a empresa Ultra IP para realizar o serviço. Contudo, a parceria não seguiu. Agora, a PF investiga se a verba do Wi-Fi público foi desviada para financiar o filme Dark Horse. Produção e reportagem, Eduardo Amaral.
1: Muita expectativa aqui em Brasília para a reunião da próxima terça-feira, quando os ministros do colegiado do STF vão decidir se abrem procedimento investigativo contra membros da corte envolvidos e citados no escândalo do Banco Master. Na madrugada, o presidente do STF, Edson Fachin, deliberou pela derrubada do sigilo da peça investigatória. Pela manhã, o ministro Alexandre de Moraes classificou o colega André Mendonça como seletista, ao promover apenas revelações que lhe são convenientes. Agora há pouco, o ministro Cristiano Zanin pediu acesso à íntegra do material extraído do celular do ex-banqueiro Daniel Vorcaro para ter acesso à mídia que contém a íntegra do material extraído do celular apreendido na primeira fase da Compliance Zero. Ele alega que o que existe nesse aparelho celular tem ligação direta com o objeto da sessão da próxima terça. Para o jurista e professor de Direito Constitucional André Perece Mais, neste momento é difícil prever acordo e paz entre os magistrados em conflito.
5: Acho muito improvável que haja uma possibilidade de negociação. Eu acho que os ânimos e os interesses são muito antagônicos. Aquele ambiente de divergência institucional que existiu durante muito tempo no Supremo, agora ele foi descancarado. Quer dizer, efetivamente existe um ódio aberto. A gente já teve o ministro Barroso falando coisas duríssimas em relação ao ministro Gilmar Mendes e o Supremo conseguiu manter unidade.

0: quando foi necessária. E essa unidade se partiu agora, quer dizer, a situação é muito mais grave. Então eu acho muito improvável.
1: Pairam dúvidas também quanto à sessão ordinária da terça-feira marcada para as 10 horas da manhã. Uma corrente considerada mais conservadora na corte defende que ela seja fechada para que arestas possam ser aparadas internamente. No entanto, o presidente do STF, ministro Luiz Edson Fachin, por enquanto não se demoveu de fazer uma reunião aberta para que a sociedade saiba ao todo o que está acontecendo dentro da Suprema Corte Brasileira. De Brasília, Paulo Otaran.
2: Cidades menores, do interior e menos urbanizadas concentram os maiores níveis de participação partidário-eleitoral no Brasil. É o que mostra o IPAR Eleitoral, o Índice da Participação Partidário-Eleitoral nos Municípios Brasileiros, divulgado pelo Observatório Participa, projeto de extensão e difusão científica do INCT Participa. Com dados do Tribunal Superior Eleitoral referentes a 2024, o IPAR Eleitoral reúne três formas distintas de participação cívica: o comparecimento às urnas, o alistamento eleitoral voluntário de jovens de 16 e 17 anos e a filiação partidária. Segundo o estudo, municípios mais populosos e urbanizados tendem a registrar, proporcionalmente, menores níveis de participação partidário eleitoral. Em Oliveira de Fátima, no Tocantins, município com 1.164 habitantes, o IPAR eleitoral atingiu a pontuação máxima de 100 pontos. Grupiara, em Minas Gerais, com 1.392 habitantes, registrou 97,7 pontos. Na outra ponta do ranking estão as duas cidades mais populosas do país. São Paulo alcançou 10,6 pontos no índice, enquanto o Rio de Janeiro registrou 6 pontos. Carla Almeida é professora da Universidade Estadual de Maringá e uma das coordenadoras do Observatório Participa. Segundo ela, apesar de o índice apontar uma maior participação partidária eleitoral em municípios de menor porte, ainda são necessárias novas pesquisas para explicar as razões desse comportamento.
3: Nós encontramos na literatura especializada, argumentos que defendem que em contextos menores, em municípios menores, de fato a participação ela tende a ser mais intensa porque a política é mais próxima dos cidadãos, das cidadãs. Essa proximidade, ela favoreceria o engajamento e, por outro lado, ela também tornaria esse engajamento mais esperado, já que nesses contextos, as escolhas e os comportamentos políticos individuais adquirem maior visibilidade e também, inclusive, maior cobrança.
2: Carla Almeida ressalta que o IPAR Eleitoral não pretende medir todas as formas de participação política nem avaliar a qualidade da democracia brasileira. O objetivo é oferecer uma medida comparável sobre a relação da população com as instituições eleitorais e partidárias em cada município do país.
3: A qualidade do índice é justamente essa, né? A de apresentar esse diagnóstico e possibilitar conhecer melhor a realidade brasileira e, com isso, permitir que a gente elabore perguntas mais qualificadas com essa fundamentação empírica, além de poder subsidiar ações para aprimorar a participação política.
2: Os resultados do IPAR Eleitoral estão disponíveis para consulta pública, município por município, no site inctparticipa.org. Reportagem Paloma Custódio.
4: Mais de 500 municípios brasileiros estão classificados em alerta alto para risco de incêndios florestais até novembro. A previsão faz parte do monitoramento do governo federal e considera fatores como a estiagem, a baixa umidade do ar e os efeitos do El Niño. Mesmo com chuvas fora do padrão em algumas regiões no início de setembro, o cenário para os próximos meses não mudou. A expectativa é de manutenção de condições favoráveis ao ocorrência de queimadas. Os maiores níveis de risco estão concentrados em Mato Grosso, no sul do Amazonas, no Pará e em áreas próximas. O norte reúne a maior quantidade de municípios nessa classificação. No centro-oeste, também há áreas sob alerta. Já a categoria Atenção alcança 2.482 municípios. Diante desse cenário, o governo federal anunciou no fim de julho um planejamento de R$1.335 bilhão para ações de preparação e resposta aos possíveis impactos do El Niño. Desse valor, R$337 milhões são de crédito extraordinário para fiscalização ambiental e prevenção e combate a incêndios florestais. Outros R$521 milhões do Fundo Amazônia foram destinados à compra de equipamentos para os corpos de bombeiros de estados da Amazônia, do Cerrado e do Pantanal. O período de estiagem também testa a implementação da Política Nacional de Manejo Integrado do Fogo, criada em 2024. A legislação prevê planos planos de manejo integrado e programas de brigadas florestais. Mas, segundo o levantamento do Centro Brasil no Clima, apenas 4 unidades da federação têm planos formalmente aprovados. Entre elas está Mato Grosso do Sul. O diagnóstico aponta ainda que apenas 8 estados têm fundos climáticos estruturados. A avaliação é de que parte dos estados ainda concentra esforços no combate às ocorrências, enquanto medidas permanentes de prevenção seguem como desafio. Reportagem Marquesan Araújo.
5: O cigarro está mais caro. O governo aumentou em 55% o IPI e elevou de R$ 6,50 para R$ 7,50 o preço mínimo do maço. Segundo o Ministério da Fazenda, a medida busca compensar a redução de impostos sobre o biodiesel e o querosene de aviação, além de aumentar a arrecadação. Mas especialistas e entidades que acompanham o avanço do mercado ilegal no país alertam para o risco de efeito contrário. Com o cigarro legal mais caro, aumenta o incentivo à compra de produtos clandestinos mais baratos por não pagarem impostos. Para o advogado tributarista Guilherme Morandi, em um setor tão impactado pelo contrabando e pela falsificação, o aumento de tributos não pode ser analisado de forma isolada, sem considerar os efeitos concorrenciais graves do mercado ilegal.
6: Quase 1/3 do volume vendido no país hoje é proveniente do mercado ilegal e você encontra esses produtos ilícitos em qualquer padaria ou banca de jornal. Isso é muito preocupante, porque além de se tratar de um cigarro que não passa pelo controle das autoridades sanitárias, tu paga R$ 1 se quer tributo, gerando um prejuízo bilionário todos os anos para o país. Por isso que ele é mais barato. E é nesse cenário que o recente aumento de 55% do IPI do cigarro acende um alerta vermelho. O histórico brasileiro demonstra que aumentos excessivos, como ocorrido em 2012, fizeram com que a participação do mercado ilegal se voltasse de 34% para o pico histórico de 57% em 2019. Isso demonstra que aumentos anteriores tiveram como efeito, na prática, a migração de parte significativa do consumo para o mercado irregular, especialmente para os consumidores de baixa renda.
5: Em 2023, a participação dos cigarros ilegais caiu para 36% e hoje está em 31%, segundo o Instituto Ipsos IPEC. Para o tributarista, a combinação entre fiscalização mais intensa e estabilidade da carga tributária contribuiu para essa redução. A preocupação agora é que o novo aumento interrompa essa trajetória e volte a abrir espaço para o avanço do mercado clandestino. É o que explica o presidente do Fórum Nacional contra a Pirataria e a Ilegalidade, Edson Vismona.
7: É uma lógica econômica. Você aumenta o preço do legal, aumenta a competitividade, a atração do ilegal, que não paga nada de impostos. E com isso, as facções criminosas que já estão se financiando no mercado ilícito dos cigarros vão ter mais uma grande vantagem, estimulando a sua ação, se financiando para novas práticas criminosas com esses recursos obtidos pela sonegação de impostos.
5: O mercado ilegal de cigarros movimenta pouco mais de R$ 10 bilhões por ano e representa uma perda de aproximadamente R$ 8,5 bilhões de reais em arrecadação para o governo, segundo o Fórum Brasileiro de Segurança Pública. Produção e reportagem, João Vitor dos Santos.
8: Empresas já optantes ou que desejam ingressar no Simples Nacional têm menos de 20 dias para se posicionar sobre o regime tributário de 2027, com prazo final para o dia 30 de setembro. Mas um dos principais entraves para essa decisão persiste: a falta de uma alíquota definitiva para os novos tributos. Há meses, entidades como a Confederação das Associações Comerciais e Empresariais do Brasil cobram uma definição. No período de testes deste ano, a cobrança ficou em 0,9% de CBS e 0,1% de IBS, sem recolhimento efetivo para quem cumpre as obrigações acessórias. A partir de 2027, a CBS passa a ter cobrança obrigatória. Quem ainda não é optante e quer entrar no regime, precisa formalizar o pedido até essa data. Até este ano, essa decisão era tomada em janeiro do ano fiscal vigente, o que reduzia a pressa das empresas. O mesmo vale para quem está no Simples e tem que decidir como vai recolher os dois novos tributos da reforma tributária. O modelo puro, em que os dois tributos seguem na guia única do Simples, ou híbrido, em que são recolhidos separadamente. Enquanto isso, tramita na Câmara dos Deputados o projeto de lei complementar que atualiza os limites do Simples Nacional e do MEI, hoje defasados há mais de 8 anos. A proposta prevê elevar o teto do MEI para R$ 110 mil neste ano e R$ 140 mil a partir de 2027. Mas a CACB pressiona por uma correção mais ampla, de cerca de 83% em todas as faixas. O principal impasse está no impacto fiscal da medida. O reajuste para os microempreendedores individuais custaria pouco mais de R$ 8 bilhões até 2029. E o Ministério da Fazenda estima que todo o pacote pode gerar um rombo de R$ 50 bilhões nas contas públicas. Sem acordo entre governo e Congresso, A expectativa é que a votação só avance depois das eleições de outubro. A CACB alerta que essa dupla indefinição pode levar empresas a migrarem de regime ou até fecharem as portas, num cenário em que o aumento do faturamento, puxado pela inflação, nem sempre significa crescimento real do negócio, mas pode ser suficiente para tirar a empresa do Simples Nacional. Reportagem Álvaro Couto.
9: A Organização Pan-Americana da Saúde, OPAS, apresentou o balanço do primeiro ano da Iniciativa Regional de Prevenção do Suicídio. A plataforma foi criada para apoiar a região na prevenção e atendimento a pessoas em risco. Lançada no ano passado, a iniciativa quer enfrentar a crescente taxa das últimas duas décadas, com mais de 100 mil mortes registradas em 2021. De acordo com a agência da ONU, o investimento em saúde mental nas Américas representa uma média de 3% do orçamento público da saúde em geral. Além disso, a disponibilidade de profissionais especializados é baixa, aproximadamente 14,9 trabalhadores por 100 mil habitantes. O chefe da Unidade de Saúde Mental da OPAS, Renato Oliveira, reforçou que a prevenção eficaz exige conectar os cuidados primários aos sistemas comunitários, permitindo identificar os riscos antes que cheguem a um ponto crítico. Mais de 2.400 profissionais concluíram capacitações neste período para identificar, cuidar e encaminhar pessoas em risco de suicídio ou automutilação. Segundo o diretor da OPAS, Jarbas Barbosa, os resultados mostram que o progresso é viável quando a prevenção é priorizada e sustentada por dados de qualidade e ação multidisciplinar. Com a implementação da iniciativa, a OPAS prevê alcançar mais de 6,8 mil unidades de atenção primária e ampliar a cobertura para 21,9 milhões de pessoas. O objetivo é reduzir 5,5% nas mortes por suicídio até 2031. As primeiras ações focaram na criação de condições estruturais para expandir o atendimento, atuando na integração da prevenção aos cuidados de saúde primários. O projeto da OPAS inclui também a elaboração de novas diretrizes para atualizar planos nacionais, a expansão da telesaúde mental e a cooperação com governos para restringir o acesso a pesticidas e outros meios utilizados em episódios de suicídio.
10: Felipe de Carvalho.
11: 3 casos de sarampo foram confirmados em Tabatinga, no Amazonas, na tríplice fronteira com Colômbia e Peru. Os pacientes são uma mulher de 24 anos e 2 crianças, uma de 8 e outra de 1 ano. Todas estiveram no Peru e não estavam vacinadas contra a doença. Os 3 estão isolados. Outros 2 casos são investigados no estado. As autoridades reforçaram a vacinação e monitoram pessoas que tiveram contato com os pacientes para evitar a transmissão do vírus. O Ministério da Saúde vai enviar equipes a Tabatinga e Carauari, onde também há um caso suspeito. Segundo a Organização Pan-Americana da Saúde, mais de 47 mil casos de sarampo foram registrados nas Américas, com 44 mortes. No Brasil, são 36 casos em 2026. A vacina contra o sarampo é gratuitamente fornecida pelo Sistema Único de Saúde, o SUS. Com informações do Amazonas, Aline Costa.
12: Mais de 70 mil pessoas foram ao Maracanã neste domingo para acompanhar a partida entre Flamengo e Corinthians pela 27ª rodada do Campeonato Brasileiro. O jogo foi só decidido nos acréscimos, com o Flamengo garantindo a vitória e recuperando a primeira posição na competição.

0: segundo tempo, foi a vez do Bruno Henrique marcar o segundo gol do Flamengo e garantir a vitória rubro-negra. O técnico flamenguista Leonardo Jardim comentou o resultado e a disputa pelo campeonato.
1: Tudo aquilo que os jogadores desenvolvem dentro de campo, primeiro, tem a ver com aquilo que eles trabalham, não é? Trabalham para fazer este tipo de jogo. Nós, da nossa área, nós tentamos dar as melhores condições também para que eles desenvolvam o seu trabalho. E depois a ambição de querer ser dominante, de querer ser pressionante, e é isso a nossa forma. E hoje disse aos jogadores, acho que foi, se há justiças no futebol, foi este resultado. Porque 33 remates contra 3 do adversário, 33 finalizações contra 3, 10 remates ao gol contra 1 remate ao gol, e ficar um empate, não era de uma injustiça tão grande para o futebol.
0: Com a derrota, o Corinthians estacionou nos 32 pontos e ocupa a 13ª posição do campeonato. Na outra partida de domingo,

0: derrota, o Corinthians estacionou nos 32 pontos e ocupa a 13ª posição do campeonato. Na outra partida de domingo, Mirassol e Vitória empataram em 2-2 em jogo disputado no estádio Campos Maia. Com duas falhas do goleiro Muralha, o Vitória chegou a abrir 2-0 de vantagem, com o René marcando as duas vezes, uma aos 3 e a outra aos 12 minutos do primeiro tempo. Mas no segundo tempo, o Mirassol buscou empate, com gol de Bruno Santos aos 22 minutos da segunda etapa. O empate veio já no final da partida, com gol de Edson Carioca. Com o resultado, o Mirassol chegou a 29 pontos e ultrapassou o Grêmio, ficando na 15ª posição da tabela. Já o Vitória chegou a 33 pontos e ocupa a 12ª posição no campeonato. Todas as outras partidas do fim de semana foram realizadas no sábado. Em Porto Alegre, o Vasco venceu por 2-1 o Grêmio de virada em jogo disputado na Arena. O resultado culminou com a demissão do técnico gremista Luiz Castro. Em Minas Gerais, o Atlético venceu o Fluminense por 3-1. Já em Santa Catarina, o Inter venceu a Chapecoense por 2-1. No Clássico Paulista da rodada, o Palmeiras ganhou de São Paulo por 2-0 e segue em busca do Flamengo na disputa pelo título. Botafogo e Bragantino empataram em 1-1. E na Vila Belmiro, o Santos venceu o Cruzeiro por 2-1. Produção e reportagem, Eduardo Amaral. O português Luiz Castro não resistiu a uma nova derrota no Campeonato Brasileiro e foi demitido neste domingo do comando do Grêmio. A demissão aconteceu após o time gaúcho perder de virada no sábado para o Vasco. A partida foi disputada na Arena do Grêmio e terminou 2-1 para os cariocas e tornou insustentável a permanência de Castro na equipe. Com a derrota, o Grêmio seguiu com 28 pontos na competição e fechou a rodada na 15ª posição. O nome mais cotado para assumir o comando da equipe é de Renato Gaúcho, ídolo gremista. Antes de definir o novo treinador, o time será comandado por outro ídolo do clube, Luiz Felipe Scolari, o Felipão, que será o responsável por comandar a equipe nesta quarta-feira, quando o time vai ao Rio de Janeiro para enfrentar o Botafogo. Castro foi anunciado no final do ano passado e comandou o Grêmio em 50 partidas. Sob o comando do português, o tricolor foi campeão gaúcho e eliminou o Inter nas quartas de final da Copa do Brasil. Mesmo assim, os maus resultados e o fraco desempenho no Campeonato Brasileiro levaram à demissão do treinador. Produção e reportagem, Eduardo Amaral. O italiano Kimi Antonelli venceu sua 8ª corrida na carreira neste domingo e se consolidou como líder do Campeonato Mundial de Fórmula 1. O jovem piloto foi beneficiado pela decisão da McLaren de não parar Lando Norris durante o safety car. Com isso, o piloto da Mercedes herdou a posição e se sagrou como grande vencedor do GP da Espanha, disputado no circuito de Madrid, um novo palco da categoria no país da Península Ibérica. O erro da equipe McLaren custou o segundo lugar do pódio de Lando Norris, que acabou ficando com o piloto da Red Bull, Max Verstappen. Norris completou o pódio, chegando em 3º lugar. Além da vitória, o Tonelli também contou com os maus resultados dos principais concorrentes ao título. O colega de equipe, George Russell, terminou a corrida apenas na 5ª posição. Já Lewis Hamilton, da Ferrari, abandonou a corrida. Com o resultado, o Tonelli chegou a 292 pontos, abrindo 81 de vantagem para Russell, vice-líder na disputa ao título deste ano. Produção e reportagem, Eduardo Amaral.
1: A saca de 60 quilos da soja inicia segunda-feira com recuo no interior do Paraná e na região litorânea de Paranaguá. No mercado paranaense, o grão apresenta declínio de 0,64%, com a saca negociada a R$ 152,82. Em Paranaguá, o recuo foi de 0,73%, levando a cotação para R$ 160,55. O trigo tem estabilidade de preço no Rio Grande do Sul e alta no Paraná. No Paraná, a tonelada do cereal é comercializada a R$ 1.489,65. No Rio Grande do Sul, o produto é vendido a R$ 1.358,79. Os dados são do CEPEA. Reportagem Viviane Bessa. O preço do café arábica abre esta quinta-feira com recuo de 1,36%, com a saca de 60 quilos negociada a R$ 1.596,87 na cidade de São Paulo. O café robusta teve alta de 0,69%, sendo comercializado a R$ 992,96. O preço do açúcar cristal apresenta leve alta na capital de São Paulo. A saca de 50 quilos é cotada a R$ 119,18. Em Santos, houve recuo de 3,80% e a mercadoria

0: negociada a R$ 126,44 na média de preço sem impostos. A saca de 60 quilos do milho, por sua vez, é vendida a R$ 69,77 após recuo de 0,60%. Os dados são do CEPEA. Reportagem Viviane Bessa. O preço do boi gordo apresenta estabilidade nesta segunda-feira. Em São Paulo, a arroba é negociada a R$ 349,50. No mercado de frangos, preços apresentam aumento na Grande São Paulo, em São José do Rio Preto e em Descalvado. O frango congelado e o frango resfriado custam R$ 7,76. A carcaça suína especial apresenta estabilidade de preço nos atacados da Grande São Paulo, onde o quilo custa R$ 7,27. Entre os estados analisados, o suíno vivo registra o menor preço no Paraná, onde o animal é comercializado a R$ 4,43. Os dados são do CEPEA. Reportagem Viviane Bessa.
1: Previsão do tempo para segunda-feira, 14 de setembro de 2026. Centro-Oeste. Em Brasília, céu com nuvens nesta segunda-feira. Os termômetros marcam mínima de 18 e máxima de 32 graus. Umidade relativa do ar na capital federal gira em torno de 65% a 25%. Uruana, em Goiás, comemora aniversário com previsão de céu com muitas nuvens. Temperatura mínima é de 24 e a máxima de 36 graus. Umidade do ar varia de 60% a 20%. Nordeste. Em Fortaleza, previsão de céu cheio de nuvens. Temperatura mínima na capital cearense é de 25 e máxima de 32 graus nas horas mais quentes do dia. A umidade do ar vai de 90 a 55%. Pilar, na Paraíba, canta parabéns com céu nublado. Temperatura mínima de 21 e máxima de 33 graus. A umidade relativa do ar é de 90 a 40%. Norte. Belém, no Pará, tem céu claro nesta segunda-feira. Temperatura mínima é de 24 e a máxima de 35 graus. A umidade do ar é de 95 a 50%. Em Manaus, Amazonas, a previsão é de muitas nuvens no céu, com possibilidade de chuva isolada. Temperatura mínima de 27 e máxima de 36 graus. Umidade do ar varia de 92 a 45%. Sudeste. Vitória, no Espírito Santo, tem previsão de céu com muitas nuvens, com possibilidade de chuva isolada nesta segunda-feira. Os termômetros registram mínima de 21 e máxima de 26 graus. Umidade relativa do ar vai de 90 a 70%. Presidente Prudente, em São Paulo, canta parabéns com previsão de muitas nuvens, com pancadas de chuva e trovoadas isoladas. Temperatura mínima de 15 graus e máxima de 21 graus. Umidade relativa do ar é de 90 a 70%. Sul. Em Florianópolis, Santa Catarina, céu nublado com pancadas de chuva e trovoadas isoladas. Os termômetros registram mínima de 14 e máxima de 16 graus. A umidade relativa do ar fica entre 95 e 80%. Viamão, no Rio Grande do Sul, sopra velhinhas com previsão de céu encoberto. Termômetros registrando mínima de 10 e máxima de 18 graus. A umidade relativa do ar oscila entre 100 e 40%. Você ouviu a previsão do tempo para segunda-feira, 14 de setembro de 2026, com informações do Instituto Nacional de Meteorologia, o INMET, e redação de Lucília Araújo, da Agência Rádio Gov, em Brasília, Mariana Júnior.
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nosso programa devocional, é o nosso programa de todos os dias. Todos os dias, de segunda a sexta-feira, eu e você temos um encontro marcado aqui por esta rádio, através deste programa que tem edificado vidas, tem edificado a minha vida e certamente vai edificar a tua vida também, não é? É com grande alegria que nós vamos adentrando a sua casa, hoje um pouquinho atrasado, mas vamos que vamos a partir de agora até as 10 da manhã, ou quase isso, com esse nosso programa. Quero crer que você teve uma noite abençoada e que também já esteja tendo um dia abençoado na presença do Senhor, né? Então, vamos lá. São 8 horas e 14 minutos agora no Rio de Janeiro, sem mais delongas. Vamos estar fazendo aqui a nossa oração de abertura. Vamos falar com Deus. Senhor nosso Deus e Pai, em nome do Seu Filho, mais uma vez, nós colocamos diante de Ti, primeiramente, para Te pedir perdão por nossos pecados, por nossas falhas e por nossas transgressões. Queremos, ó Deus, Te agradecer por esta oportunidade. Obrigado, Deus, por este dia. Obrigado por ter nos devolvido a vida. Obrigado pela família. Obrigado, Deus, por cada ouvinte, por cada pessoa que nos ouve nesta manhã. E que essa manhã, Senhor, seja amanhã da Tua vontade em nossas vidas, que assim seja feita. Cura, libertação, renovo, transformação. Se conosco, Senhor, se conosco, ajuda-nos nessa jornada. Ajuda-nos, ó Pai, para que tudo, Deus, que nós falarmos ou fizermos, seja de acordo com a Tua vontade, seja para a Tua honra e para a Tua glória, seja para a edificação do Teu reino. Assim nós oramos, Senhor, já Te agradecemos, em nome do Teu Filho. Amém, amém e amém. Graças a Deus. Muito bem, meu querido e meu amado irmão, minha querida e minha amada irmã. São 8 horas e 5 minutos no Rio de Janeiro. Vamos dar uma conferida aqui no versículo de hoje, né? Versículo do dia. Aqui, ó. Não tenha medo deles. O Senhor, o seu Deus, é quem lutará por vocês. Deuteronômio 3:22. Eu vou repetir. Não tenha medo deles. O Senhor, o teu Deus, é quem lutará por vocês. É, meu amigo. É Deus falando com você nesta manhã, que muitas vezes é verdade, muitas vezes a gente se encontra meio apreensivo, né? Às vezes com medo, na incerteza se vai dar certo ou não, se vamos ser bem-sucedidos ou não. A palavra de Deus, a palavra de Deus para você hoje é essa aí, ó. Não tenha medo, porque o Senhor, o seu Deus, Ele é quem vai lutar por você. Amém? Então que nessa manhã você receba de Deus essa certeza, né? De que não é você, não é a sua própria força, mas é o próprio Deus que luta por mim e por você. Amém? Bom, vamos dar uma conferida aqui nas matérias de hoje, lembrando que o nosso telefone de contato é o 21 96 548 8214. Anota aí, 21 96 548 8214. Olha, aqui, olha, 170

0: 80 pessoas são batizadas na Inglaterra. É, tá aqui, ó. Deixa eu ver aqui. Após convite nas redes sociais, tá aqui, ó. Fome por Jesus. Os novos convertidos viajaram de diversos países e regiões da Inglaterra para serem batizados na praia Big Bury in On Sea, né? Big Bury in Sea, tá aqui. Diz aqui, ó, centenas de pessoas foram batizadas em uma praia na Inglaterra na semana passada após um convite de um influenciador digital. Tudo começou quando Muffin Craft, fundador da página Blue Bible Loud, né? Compartilhou um vídeo de um batismo que participou. Simplesmente filmei o que estava acontecendo e compartilhei sem esperar muito, mas então começaram as mensagens de seguidores me perguntando: posso ser batizado assim? Contou o influenciador ao Premier Christianity. Então, com o apoio da sua igreja, Calvary Chapel, né? Playmont, ele organizou o primeiro batismo na Baía de Jane Cliff em junho, onde 28 pessoas foram batizadas. Gravei o batismo também e compartilhei online, e depois disso a resposta foi ainda maior, lembrou Merlin. Aí, às vezes tem um potencial, né? Às vezes a pessoa tem aquele potencial, como no caso aí um influenciador, né? Eles têm sim, tem seus seguidores ali, tem aquelas pessoas ali que o admiram, né? Enfim, né? E olha aí como tudo é uma questão de estratégia, né? Tudo é uma questão de estratégia, né? Muitas vezes pastores, líderes até perdem grande oportunidade de crescimento e ver do seu ministério crescer.
1: Informa a hora certa.
0: Por causa do ciúme, né? Por causa da insegurança. Perdão. E muitas vezes deixa de ver o trabalho crescer, né? Agora, feliz é aquele, né, que consegue entender que o que nós estamos fazendo é trabalhando para o reino, né? E permite que a obra cresça. Porque tem gente aí, meu amigo, que só Jesus na causa. Só Jesus na causa. Mas que bom, né? Que bom. Olha, ex-recrutadora do OnlyFans alerta sobre plataforma. As consequências são destrutivas. OnlyFans é aquela plataforma, eu já vi falar, da plataforma mais adulta, né? Eu acho que é isso. Olha, Victoria Sinis passou a alertar as pessoas sobre os perigos de explorar... também de exploração sexual, após encontrar a verdade, a verdadeira liberdade em Jesus. Aqui, olha. Depois de trabalhar como recrutadora de uma agência do OnlyFans na Austrália, Victoria Sinis abandonou a indústria adulta após aceitar Jesus e passou a alertar as jovens sobre os perigos da exploração sexual. Hoje, Victoria compartilha sua experiência para mostrar o que viu nos bastidores da plataforma e ajudar a outros jovens a encontrar a verdadeira liberdade em Jesus. Que coisa boa, né? Que coisa boa. Como eu disse, o OnlyFans é uma plataforma adulta. Já vi as pessoas falando muito. É tipo uma rede social, né? Tá aí. Que coisa boa, né? Que maravilha quando a gente vê que pessoas vão lá no fundo do poço. Não por irem, né, ao fundo do poço, mas por se libertar, né? Porque ir ao fundo do poço não é nada bom, né? Mas quando a pessoa vai, né, e Deus o resgata, né? Olha, e um jovem cristão é espancado após proteger menina cristã de assédio no Paquistão. A situação do camarada aqui tá... não tá fácil não, hein? Pela foto aqui. Jovem cristão é espancado após proteger menina cristã de assédio no Paquistão. Ilak Massi, de 17 anos, ficou em estado grave no hospital após ser brutalmente agredido por um grupo de homens. Um jovem cristão de 17 anos foi brutalmente espancado após tentar proteger uma menina cristã de assédio de um grupo de homens no Paquistão. Segundo o International Christian Concern, Ilak Massin mora com a família em Nosrat Colony, uma área em Ajnayala, onde muitos cristãos vivem. Conforme o relato de moradores Ali Shah, o filho de um influente homem local, junto com seus amigos, tinha o costume de ir a Nasrat todos os domingos para assediar, zombar e perseguir as meninas locais, enquanto as famílias caminhavam para a igreja. No dia 16 de agosto, Massi presenciou o grupo assediando uma menina e os confrontou, questionando por que insistiu em ir à região para importunar as meninas cristãs. Em seguida, o grupo passou a xingar o jovem e o chamando de Shura, um termo pejorativo usado para cristãos no Paquistão. Ali, Shah e seus amigos deixaram o local, porém, mais tarde planejaram uma emboscada para Massi. Naquele dia, o grupo retornou quando o jovem cristão estava sozinho. Eles estavam armados com pistolas, hastes de ferro e correntes de motocicletas. Espancaram Massi enquanto gritavam insultos religiosos. As pessoas que viram o ataque chamaram os pais de Massi. Quando eles chegaram, o filho já estava inconsciente. Meu amigo. Tá aí, ó. Aí, né? A gente vê essas coisas, né? Mas que Deus tenha misericórdia desse jovem. E dos outros também, a verdade é essa, né? Porque a justiça seja feita, obviamente. Mas é porque a verdade é o seguinte, meu amigo. Quando Jesus Cristo, ele sobe à cruz, que ele diz: Pai, perdoa-os, porque eles não sabem o que fazem. Jesus estava pedindo aquilo do fundo do seu coração, né? Com todo, né? Ele estava pedindo aquilo do fundo do seu coração. Então, se Jesus Cristo pediu perdão pelos seus agressores, quem somos nós, né? Para condenar. Então devemos sim pedir a Deus e o que perdoe essas pessoas também, porque de fato eles não sabem o que estão fazendo. Bom, são 8 horas e 25 minutos, agora sim vamos ao nosso bloco musical e a gente volta já já, você não saia daí. 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

0: Muito bem, estamos de volta, são 8 horas e 34 minutos agora no Rio de Janeiro. Você está ouvindo o programa Devocional, o meu programa, o seu programa, o nosso programa de todas as manhãs, todos os dias, de segunda a sexta-feira, né? Nós temos esse nosso encontro marcado. Estamos ouvindo agora o Luiz Arcanjo, a música Fé. Ouvimos também o CPM 22, Vida ou Morte. E ouvimos também a Chile Carvalhais, Ser Forte. Ok? Nosso telefone de contato é o 21 96 548 8214. Anota aí, 21 96 548 8214. Ah, pastor, mas eu não consigo falar. Você prestou atenção? Pois é, ó. É pra você ligar via WhatsApp, tá certo? E não em hora do programa, a menos que a gente tivesse combinado alguma coisa, certo? É. E é só o WhatsApp, ligação telefônica, nem pensar, porque aqui não pega telefone direito, ok? Pegar até pega, mas falha muito. Então, para evitar problema, a gente pede que a ligação seja via WhatsApp, ok? Fica mais fácil. Tá bom? E outra coisa, eu não atendo, gente, não é porque eu não quero e só por conta da questão do sinal, né, de telefone, não. É porque tem tanto golpista, mas tanto golpista, né? Que eu só atendo ligação telefônica quando o número é conhecido, tá certo? Então você manda uma mensagem para mim no WhatsApp, a gente passa a interagir, aí eu vou cadastrar aquele seu telefone, né? Como ouvinte, como amigo, seja lá como for, né? Vou cadastrar o seu número, e aí quando você ligar, né, se porventura você ligar, né, e eu tiver que atender uma ligação telefônica via telefone mesmo, né? Fora do WhatsApp, aí eu já sei que eu tô te atendendo, tá certo? É por isso que a gente não atende. Porque é assim, olha, depois que eu andei bloqueando aqui, registrando na operadora uma série de reclamação, até que diminuiu, mas ainda tem. Entendeu? Aquelas ligações que a pessoa liga, aí ninguém fala nada. Ou então, alô? Só isso. Se você, aí eu fico esperando, né? Aí não fala mais nada, aí desliga o telefone. Ou então não fala nada. Ou seja, ligação de golpe, querendo pegar a sua voz, entendeu? Para poder aplicar golpe com a sua voz. Eles pegam sua voz, copiam através da IA e depois vão aplicar golpes em pessoas que às vezes até são seus amigos, né? Como, por exemplo, pedido de dinheiro, coisas assim. Entendeu? E também para. Como é que chama? Para sondar, para ver se o seu telefone, se a sua linha está ativa. Entendeu? É assim que eles fazem. Às vezes é a própria operadora também. Entendeu? Mas, normalmente golpe. Eles, através da ligação, eles conseguem identificar se você, por exemplo, tem uma linha fixa ou se é uma linha pré-paga. Ok? Com linha pré-paga, eles não fazem muito isso, não. Mas linha física, eles fazem muito isso porque eles grampeiam a linha. E depois passam a utilizar, eles clonam aquela linha e passam a utilizar aquela linha ali dentro dos presídios. E às vezes você nem sabe. Não é? Então a gente tem que ter esse cuidado aí, tá certo? Bom, esse é o motivo, né? Bom, vamos dar uma conferida aqui em mais uma. Meu amigo, a coisa não tá fácil, não. A gente pensa que é fácil, mas não é fácil, não. Tem golpe pra tudo, né? Você sabe aí, recentemente agora a gente foi aqui atacado aqui. Antigamente era só uma questão de perseguição religiosa, conforme você sabe. O nosso site já foi destruído lá, né, no início, né, alguns anos atrás, várias vezes, né? O nosso site foi atacado, né? E agora o último ataque, eu até fui investigar para ver, não foi um ataque direto a nós, no caso, o nosso site, né? Que foram vários outros sites foram atacados ao mesmo tempo, mas nós ficamos aqui com o serviço totalmente comprometido. O site ficou fora do ar, com o link direcionando para outro, né? Enfim, perdemos o acesso ao site, a nossa. ao nosso Facebook. Ontem mesmo, peguei aqui duas tentativas de acessar o meu Facebook ainda, né? Só que agora tem uma segurança maior, né?
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0: Então, não digo que é impossível, né? Porque em se tratando de tecnologia, nada é impossível, né? Mas está com uma segurança um pouco maior. Né? Mas se a gente bobear, meu amigo, bobear não é fácil, não. São 8 horas e 40 minutos. E quantas pessoas que às vezes até perdem suas contas de Facebook, porque às vezes a pessoa não é muito ativa, tem lá uma conta, entra uma vez ou outra, né? E daqui a pouco a pessoa perde a conta, porque a conta da pessoa foi usada para spam, foi usada para conteúdo inapropriado, né? Para golpe, e, enfim. Não. Aí a pessoa perde a conta e depois não sabe nem por que perdeu a conta, aí vai ver depois, né? É problema aí. Bom, deixa a gente dar uma. Igreja nega irregularidades em movimentações financeiras citadas no caso Dark Horse. Tá aqui, ó. Igrejas nega irregularidades em movimentações financeiras citadas no caso Dark Horse. Aí a União Nacional das Igrejas e Pastores Evangélicos Unigrejas manifestou repúdio a reportagens recentes publicadas por portais como UOL e Metrópolis, né? A entidade nega qualquer irregularidade em suas movimentações financeiras e afirma que todos os seus recursos possuem origem e destino devidamente comprovados. As matérias jornalísticas associaram a instituição a uma investigação da Polícia Federal que apura suspeitas relacionadas a emendas parlamentares. É a produtora do filme Dark Horse, segundo a nota oficial emitida pela entidade. Os valores movimentados são contabilizados e informados regularmente à Receita Federal. Eles querem pegar de todo jeito, né, uma maneira de proibir, né, o filme de ser... inclusive a produtora parece que até suspendeu por tempo indeterminado. A produtora não, a empresa encarregada de exibir, né? Suspendeu por tempo indeterminado a exibição do filme, uma coisa assim, né? Então eles querem de todo jeito impedir que esse filme seja exibido, né? E até mesmo incriminar as pessoas envolvidas no processo desde o início, né? Eles tentam comprovar alguma coisa, então aí, ó, né? É bom que se investigue mesmo, porque aí eles vão ver, né, se tem alguma coisa, e se não tem, vão passar vergonha mais uma vez, não é? Enquanto isso, o careca do INSS, ninguém fala mais nisso, os 131 milhões, né? Meu amigo, que a rapariga lá do Alexandre de Moraes recebeu, né? E por aí vai. Né? Os escândalos aí, o filho do Lula, ninguém fala mais nisso, né? Pois é. Estão preocupados com o filme Dark Horse. Ah, estão preocupados também com as investigações aí que o Mendonça, né? O André Mendonça, ministro André Mendonça, estava fazendo. Inclusive, agora foi até tirado dele esses processos aí. Tá na mão aí do Fachin. Fachin com aquela cara dele de gato de armazém, né? Pois é, vamos ver no que vai dar isso aí, né? Amanhã parece que vai ter. Hoje, não sei, acho que é amanhã. Vai ter lá o julgamento lá do Alexandre de Moraes e do próprio André Mendonça lá, né? Vão estar, enfim. Mas sabemos nós que Deus, o nosso Deus, ele está no controle de todas as coisas. Então a gente tem que confiar e esperar em Deus, né? Confiar e esperar em Deus. Deus certamente tem o melhor e fará o melhor, né? Bom, são 8 horas e 44 minutos no Rio de Janeiro. Você está ouvindo o programa Devocional, o nosso programa de todos os dias. Todos os dias, de segunda a sexta-feira, nós temos esse nosso encontro marcado aqui por esta rádio. Olha, Após oração, perna de bebê com deficiência cresce na Argentina. Deus fez algo. Gente, eu já vi tantas coisas. Inclusive, eu conheço um caso pessoal, né? De uma pessoa, um jovem, e na verdade já vi aqui casos dessas crianças pequenas aí, né, na oração, com a perna. O problema é que a criança tem a perna menor, maior que a outra, né? A perna crescer assim, ó, ao vivo, né? Ao vivo, a câmera filmando e a perna crescer, né? Na hora do culto, na hora da oração. Mas eu conheço um caso, inclusive. É, a pessoa muito conhecida da gente, já congregamos junto e tudo, e um dos filhos desse irmão tinha uma perna menor, né? Eu não vi nesse caso, eu não vi, mas eu testemunhei ele contando, né, o que tinha acontecido no culto na casa dele. Acabaram o culto e o menino sentou, né, assim na... ele sentiu a diferença, ó. Acabaram o culto e o menino sentiu a diferença, né, no seu, na sua postura, sentiu que tinha alguma coisa. Ele percebeu que a perna tinha crescido, então ele sentou no chão, encostado na parede, para poder medir, né, a perna. Postou bem ereto e viu que a perna tinha crescido e ele não tinha nem percebido. A perna cresceu durante o culto e ele não tinha nem percebido. Aí foi glória a Deus que, enfim... E o irmão estava testemunhando isso na igreja lá, o que tinha acontecido, e o filho dele ficou bom, tá bom até hoje lá, a perna dele, né? E eu já vi casos assim, ao vivo, filmagem ao vivo, né? A pessoa colocar as mãos ali, orar, e a perninha da criança simplesmente crescer, né? Ou seja, Deus poderoso, né? Deus é poderoso, meu amigo. 8 horas e 48 minutos no Rio de Janeiro, você está ouvindo o programa Devocional. E a matéria que diz o seguinte, olha, uma congregação na Argentina testemunhou um milagre durante um culto recentemente. No dia 3 de setembro, os membros, da Igreja Ministério Jesus Cristo, Minha Única Esperança, ou Jesus Cristo Minha Única Esperança, se reuniram para cultuar a Deus na cidade de São Luís. Na reunião estavam presentes um bebê que tinha uma perna menor do que a outra. Então os cristãos intercederam pela cura da deficiência, crendo em um milagre. A menina recebeu oração enquanto estava sentada em uma cadeira. Se alinhem agora em nome de Jesus. Eu declaro, Senhor, que você complete a obra. Eu declaro, Senhor, que com o passar do

você complete a obra. Eu declaro, Senhor, que com o passar dos dias, essa perna doente seja curada, em nome do Senhor Jesus, orou uma cristã. Durante a intercessão, sua perna mais curta foi crescendo até ficar no mesmo tamanho que a outra. Olha que coisa maravilhosa, né? Esse dia mesmo estava vendo aqui, eu vi, né? Testemunhei aí uma menininha também pequena, sentadinha, pastor, a pessoa que estava lá na direção lá do culto lá, fez a oração lá com a menina lá e a perna da menina cresceu. E olha, uma coisa que eu tenho notado muito aí são crianças pequenas, inclusive tem a filha de um cantor aí, que agora é um cantor desse sertanejo aí do Brasil, né? Que do nada ela falou pra mãe: Jesus está voltando. E a mãe até filmou, né? Que isso, menino? O que você falou? É, Jesus está voltando. E ela compartilhou isso nas redes sociais. Mas aqui tem uma matéria, olha. Menina relata sonho com Jesus no céu. Dei a mão para ele e vi muitos anjos. Ó, que,

bem perto de mim, foi quase no meu rosto, disse a menina, em um vídeo no Instagram. Em seguida, a menina revelou: eu fui para o céu devagar. Quando eu cheguei lá, olhei para trás e vi Jesus. Ainda no céu, Agatha contou detalhes de como foi a sua experiência com Jesus. Eu dei a mão para ele e ele disse: filha, deixa eu mostrar uma coisa para você. Nesse momento, ela contou que Jesus a levou até um portal onde viu diversos anjos, né? Lá estava o portal e foi onde eu fui. Entrei com Jesus. Quando eu entrei lá e vi um monte de coisa, eu vi um monte de anjos, declarou ela. No vídeo compartilhado pela mãe, a menina ainda contou que teve outro sonho como esse, mas afirmou que só iria contá-lo em outro momento. É, meu amigo, tá aí, ó. Deus está se revelando às criancinhas, né? E não só às criancinhas, né? Porque a palavra diz isso, que no final dos tempos essas coisas aconteceriam mesmo. E estão acontecendo, né? Estão acontecendo. Os velhos teriam sonhos, né? Pois é, não é? E Deus está mostrando isso aí. E só não vê quem não quer. E também acredita quem quiser, né? Ninguém é obrigado a acreditar. Eu acredito, né? Eu acredito. E acredito mesmo porque já aconteceram coisas assim comigo. Aliás, nos últimos meses, né? Deus revelou tanta coisa para mim, né? Infelizmente, os homens às vezes não dão nem crédito, né? Ou não acreditam, enfim. Mas Deus mostrou e todas essas coisas que Deus mostrou se cumpriram e estão se cumprindo. Agora, depois, não vai dizer que Deus não avisou, né? Eles não querem dar crédito muitas vezes ao profeta, não é? Mas eles se esquecem que quando eles zombam e descredibilizam o profeta, eles estão zombando do próprio Deus, não é? Ou não precisa nem ser um profeta, mas uma criança que, por exemplo, dá um recado como esse. Você acha que uma criança dessa vai dar um recado fictício, alguma coisa que ela inventou? Claro que não, né? Tanta coisa para inventar, vai inventar logo algo desse tipo, com tantos detalhes assim? Agora, é, manda quem pode e obedece quem tem juízo, meu amigo. 8 horas e 52 minutos no Rio de Janeiro, você está ouvindo o programa Devocional, o meu programa, o seu programa, o nosso programa de todas as manhãs, todos os dias. De segunda a sexta, nós temos esse nosso encontro marcado aqui por esta rádio, através deste programa. Olha, ex-ministros do STF pedem apuração rigorosa de fatos gravíssimos, né, em meio ao caso Vorcaro e Moraes. A coisa no Brasil tá tão feia, né, que você pode ver que até quem andava de mãos dadas aos beijos e abraços com ministros, STF, o governo que aí está, estão pulando fora do barco, meu amigo. Olha, em carta assinada por 3 ministros aposentados, enquadra momento como a mais aguda crise da história do Supremo e cobra sessão pública urgente. Agora, eu sempre falo isso aqui, claro que eu não posso falar totalmente, né? Não posso, porque não seria decoroso, né, falar. Mas vocês lembram da Marcela Temer, aquela bela moça, né, esposa do ex-presidente Temer? Pois é, aquela moça que para ele seria uma menina, tem idade até para ser neta dele, né? Mas que é a esposa dele. A culpa de tudo isso, ou melhor, boa parte, né? Ou talvez, né? Mas enfim, é da Marcela. Parece engraçado nós falarmos isso aqui, né? Mas é. Vocês lembram que naquela época, quando o Alexandre de Moraes ainda era chefe da Segurança Pública de São Paulo, a Marcela Temer parece que mandou consertar um celular, alguma coisa assim, né? E neste mesmo celular dela,

0: Tinham ali fotos, aquelas fotos, né? Íntimas, né? Pois é. E moral da história, essa foto foi parar aí, ou um notebook, alguma coisa assim. E se extraviou, o HD, enfim. Foi parar nas mãos de outras pessoas, porque o técnico acessou e tal, aquela coisa toda. E parece que o técnico começou a chantagear. Agora, verdade seja dita, que tem muita coisa ainda a ser descoberto a partir desse momento do tempo. Que você veja bem, vamos aqui analisar aqui. As fotos dessa senhora, Marcela Temer, né, vazaram. E o suposto hacker começou a ligar para ela pedindo, parece que dizendo, você acha que alguém com uma coisa tão ia pedir 250 mil só e ia ficar dando sopa, ainda mais mexendo com a mulher de um presidente da república, ia ficar dando sopa no estado, né? Tão cedo ele fez isso aí. Tão cedo Temer foi procurar o auxílio do Alexandre de Moraes. Tão rápido Alexandre de Moraes encontrou o camarada e prendeu o cara. Como agradecimento e recompensa, o que que aconteceu? É, pois é, né? Um ministro do STF morre de uma maneira, né? O avião cai. O ministro morre, assim, e o Alexandre de Moraes assume a vaga desse ministro. Interessante, né? Pois é, e aí o que que acontece? A culpa de tudo isso de quem é? Da Marcela. A culpa é da Marcela. E ninguém fala nisso, né? Porque o Brasil, a maior desgraça, né, do nosso país... Aí todo mundo fala, ah, fulano, e Lula, ah, porque é Temer e Marcelinha Temer. Né? Porque se não fosse as fotos peladas lá da Marcela, nada disso teria acontecido, né? Pois é, ou nada disso estaria acontecendo, ou pelo menos não do jeito que está acontecendo. E ninguém fala nada. Todo mundo xinga Lula, xinga Moraes, xinga não sei quem, xinga mais não sei quem, é... Pois é, já tentaram até colocar a culpa no pobre do Bolsonaro, né? Mas a culpa começa, o problema começa lá, né? Aí você fica na dúvida, será que realmente esse negócio aí de foto, de será que, né? Será que não foi alguma coisa já plantada? Porque não... vindo-se de Alexandre de Moraes, um cara que fabrica provas, fabrica documentos falsos para incriminar as pessoas. Se tratando dele, meu amigo, tudo é possível, né? Tudo é possível, né? Pois é. Olha, e a carta assinada por três ministros aposentados enquadra o momento como a mais aguda crise da história, do Supremo. E cobra sessão pública urgente. Inclusive, parece que alguns ministros estão até tentando impedir que seja transmitido e televisionado, mas vai ser transmitido pela internet, pela rádio e também por canais de televisão, tá? Essa sessão pública para esse esclarecimento, né? 13 ministros aposentados do Supremo Tribunal Federal enviaram uma carta ao presidente da corte, o Edson Fachin, o cara de gato de armazém, pedindo uma imediata e rigorosa apuração dos gravíssimos fatos divulgados nos últimos dias. É cara de gato de armazém. E tem uma cara de gato de armazém, não tem? Pois é. O grupo afirma que o STF atravessa a mais aguda crise da sua história e defende que Fachin convoque com urgência uma sessão pública para que o plenário determine a apuração dos fatos, respeitando o devido processo legal. Engraçado que falar em processo legal, eles... estão exigindo, né, os documentos lá contidos lá nos telefones celular lá do Vorcaro e não sei o que, investiga. Mas na época do... Na época do... do que o Xandão tava aí tocando terror, aí prendendo Deus e o mundo, é, com licença da palavra, né? Ninguém pedia, ou se alguém pedia, não tinha direito, não, nada disso, não. Inclusive o Tagliaferro, que era assessor direto do Alexandre de Moraes, disse que não, o Alexandre de Moraes, ele primeiro prendia.
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0: Primeiro ele prendia, depois ele ia investigar. Ele prendia sem prova nenhuma. E depois ele ia investigar. E aí no processo ele inventava. Tanto é que tem aquela famosa frase, né? Sejam criativos. Né? Dele mesmo, com relação aos seus assessores lá. Né? A carta afirma que as revelações vêm comprometendo o prestígio e a autoridade do Supremo, além da confiança da população. Agora que eles estão vendo isso, meu amigo, não é de hoje que o cidadão óbvio, né? Que o cidadão de bem e do bem perdeu aí a confiança e a credibilidade do Supremo. É claro que agora eles estão com essa conversa aí de Serca Lourenço, porque a própria esquerda que os apoiava começa a virar as costas para eles. Então estão perdendo o apoio da Globo, da Folha de São Paulo e de outras emissoras e jornais e rádios. Aí eles não têm muito, né? Não tem aquela coisa, não, esse aqui é uma questão de, né? Então estão perdendo de fato o apoio, né? Como tantos estão se levantando aí. Aí não tem pra onde correr. Aí não tem pra onde correr, né? Porque e essa sensação, né? O cidadão de bem e do bem já não tem há muito tempo, né? Eu mesmo vi uma entrevista onde o Collor de Mello, né? O ex-ministro, não o presidente, mas o Collor de Mello, né? Que é me falhou o nome dele aqui agora. Eu sei que ele também é Collor de Mello. Em uma entrevista num canal de televisão, lá o apresentador, que nem tem mais programa, eu acho, ele perguntou: vocês não têm confiança na sua Suprema Corte? O apresentador diz na cara dele: não. Não tem, não. Não tem. Eu não confio na Suprema Corte. E não é só pergunta para qualquer cidadão aí: você confia na Suprema Corte? Qualquer cidadão, óbvio, né? De bem e do bem, né? Ele vai dizer que não. Você confia? Claro que não. Os ex-ministros dizem que a situação chega a atingir a estabilidade das instituições democráticas. E só agora eles estão vendo isso, né? O documento não menciona nominalmente Alexandre de Moraes, André Mendonça ou Daniel Vorcado. A manifestação, porém, vai de encontro à crise aberta pelas mensagens encontradas no celular do ex-controlador do Banco Master e pela disputa entre ministros do STF sobre a condução das apurações. Assinam a carta Nery da Silva Francisco, Rosex Sidney Sanches, Celso de Mello, eu me referi aqui, né? Celso, não tem nada de Collor de Mello, né? Celso de Mello só. Celso de Mello Veloso, Ilmar Gonçalves, Nelson Jobim, Ellen Grace, César Peluso, Aires Brito, Joaquim Barbosa, é aquele covarde, né? Que correu. Fugiu do barco na época que o Brasil mais precisava dele, se acovardou, né? Eros, Grau e Rosa Weber, né? Detalhes sobre Joaquim Barbosa, não tenho nada pessoalmente contra ele, mas eu acho que ele foi covarde, né? Ele não enfrentou, né? Ou talvez tenha, enfim, né? Só quem sabe, né? O calor do fogão é quem está mexendo na panela, né? Os signatários também manifestaram plena confiança na seriedade, no discernimento e na firmeza de Fachin para conduzir. Será? Tomara que sim, né? Tomara que eu queime minha língua. O Supremo, durante a crise, né? O pedido dos ministros aposentados se soma as cobranças de outras entidades por uma investigação dos fatos divulgados nos últimos dias. Tomara que assim seja, né? Que assim seja e que seja de fato investigado tudo isso aí. Eu até estava conversando com uma pessoa e eu até falei, olha, provavelmente eles vão tentar negociar a trocar, né? Vamos usar aí a situação como uma moeda de troca, né? O Alexandre de Moraes pelo Bolsonaro e os presos do 8 de janeiro. Mas eu acho que a coisa caminhou, né? Eu acho que o Mendonça não deve ter aceitado, não. Eu tô dizendo que isso aqui é uma conclusão que eu acabei tirando nos últimos dias, antes dessa decisão do Fachin. Eu estava achando aqui, analisando, falei, olha, é bem capaz deles conduzirem para uma troca. Entendeu? Vamos deixar o Alexandre de Moraes escapar, mas, por outro lado, vamos soltar aí o pessoal do 8 de janeiro, Bolsonaro, aquela coisa toda. Glória a Deus que a coisa não caminhou para esse lado, né? Não pelas pessoas que estão presas, não pelo presidente Bolsonaro, mas para que a justiça seja feita. Porque mais cedo ou mais tarde, essas pessoas, a partir agora das próximas eleições, serão soltas. Esses processos aí vão ser todos anulados, cancelados, né? Enfim, e os culpados, as pessoas que prenderam, que promoveram tudo isso, vão ter que responder com toda certeza. E essas pessoas que estão presas vão sim ser indenizadas, né? Vão ser indenizadas. E acredito eu que deva ser até de forma vitalícia, por serem perseguidos políticos. Vão ser indenizados até de forma vitalícia, né? Bom, são 9:06, chegou o momento da nossa oração. Eu queria convidar você, meu amado e meu querido irmão, minha querida e minha amada irmã, para nós estarmos fazendo aqui a nossa segunda oração do dia. Então vamos falar com Deus. Soberano Deus e eterno Pai, em nome do seu Filho mais uma vez, cá estamos nós, primeiramente, Senhor, para te pedir perdão por nossos pecados, por nossas falhas e por nossas transgressões. E aproveitando também para te agradecer, Deus. Obrigado por este dia maravilhoso. Obrigado, Deus, pela oportunidade e o privilégio que o Senhor nos concede. Obrigado, Deus, por ter nos devolvido a vida. Nós te agradecemos. E agora, nós entregamos o nosso dia em tuas mãos, e não só o dia, mas nós entregamos também a nossa vida, a nossa família.

0: o dia, mas nós entregamos também a nossa vida, a nossa família. Eu te entrego, meu Deus, a cada amigo, a cada irmão, cada ouvinte, cada pessoa que está sendo alcançada por esta programação. E quero declarar em nome do Senhor Jesus Cristo, este dia de hoje e esta manhã, seja manhã de vitória, manhã de cura, manhã de libertação. Ah, Espírito Santo de Deus, que o Senhor venha abrir as portas e encaixar tudo em seus devidos lugares, Senhor. Aquela sensação de derrota, de perda, aquela sensação de abandono, aquela tristeza, aquela amargura, aquela dor, meu Deus, na alma, que a partir de hoje desapareça. Que as incertezas, meu Deus, caiam por terra. E que o novo de Deus seja estabelecido sobre a vida deste meu irmão, desta minha irmã, sobre as nossas vidas, trazendo certeza, trazendo confiança, apesar, Senhor, apesar das situações, que venha prevalecer a certeza de que o Senhor está no controle de todas as coisas, Pai. Então eu quero abençoar, em nome de nosso Senhor Jesus Cristo, ainda que de uma forma virtual, eu quero abençoar a vida desta pessoa que ouve esta oração. Eu quero declarar cura em nome de Yahushua Mashiach, a libertação, a restauração, o renovo, que casas, vidas, pessoas, famílias sejam restauradas. Que aquilo, meu Deus, que estava preso na justiça, aquele papel, aquela causa, aquela indenização, aquela aposentadoria, ah, meu Pai, que seja desenrolado hoje ainda em nome de nosso Senhor. Que aquela causa que tinha sido dada como perdida, ah, meu Deus, chegue a boa notícia em nome do Senhor. Pai amado e querido, aquela família, meu Deus, desajustada, aquela família assolada pelo inimigo, Pai, possam ser tocadas agora, preenchidas. Aquela casa que era preenchida por coisa ruim, pelas más influências, que hoje, a partir de hoje, seja preenchida pela presença do Espírito Santo. Aquele pensamento, meu Deus, aquela mente ocupada por coisas fúteis, coisas vãs, sejam ocupadas agora, meu Deus, por um sentimento e um desejo de te adorar. Aquele coração amargurado, entristecido, seja renovado pela presença do teu Espírito Santo. E o desejo seja um só, te adorar em espírito e em verdade, meu Deus. E é por isso que eu declaro a bênção, a cura e a libertação e a prosperidade sobre a vida de cada um nesta manhã, em nome de nosso Senhor, o Salvador, Yahushua Mashiach. Assim, Deus, te agradecemos. Amém, amém e amém. Graças a Deus. Muito bem, meu querido e meu amado irmão, minha querida e minha amada irmã. São 9:11 no Rio de Janeiro. Olha, você que está chegando agora, nós temos orado aí todos os dias de segunda a sexta-feira, a partir das 6 da manhã, né? Primeira oração às 6 da manhã, a segunda às 9, a terceira ao meio-dia, a quarta às 3 da tarde e a quinta oração, que é a oração fechando, né, o nosso dia. São cinco orações diárias, né? E a quinta oração é às 18 horas. Eu quero convidar você para que você participe dessas nossas orações. Claro, nem todo mundo pode participar de todas, mas pelo menos de uma. Comece a colocar a sua fé em prática. Comece a desenvolver o hábito de orar com Deus, de falar com Deus. Amém? Então eu espero você. Vamos para o nosso bloco musical e a gente volta já já. Você não saia daí.
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Muito bem, estamos de volta. São 9 horas e 31 minutos agora no Rio de Janeiro. Você está ouvindo o programa Devocional, meu programa, o seu programa de todas as manhãs, todos os dias. Nós temos esse nosso encontro, esse nosso bate-papo. Bom, chegou a hora da mensagem de hoje. Abra sua Bíblia aí, Isaías. Em Isaías 61, que fala sobre as boas novas, né? Aquelas boas novas lá, repetidas por Cristo lá em Lucas 4, né? Do 16 ao 21. Mas nós vamos estar lendo aqui o original. Original não, né? A primeira citação. E Jesus Cristo, quando ele faz a citação lá, ele está comprovando a messianidade dele, né? Através dessa citação aí. Vamos lá. Enquanto você abre sua Bíblia, Isaías 61, eu quero orar por aqui. Senhor nosso Deus e Pai, nós te agradecemos por mais este dia de oportunidades que o Senhor nos concede. A cada dia, Senhor, é uma oportunidade que o Senhor nos dá para nos consertar, para voltarmos atrás, olharmos e corrigirmos as falhas, né? Então, muito obrigado, Senhor, por mais esta oportunidade. Eis aí a tua palavra, eis aí o teu povo. Agora, Deus, abra a nossa mente, o nosso coração e capacita-nos de maneira que possamos

poder ouvir e entender aquilo que tu tens a falar conosco nesta manhã. E que esta tua palavra fique gravada nas tábuas do nosso coração e venha surtir o efeito a qual está sendo enviada. Em nome do teu filho. Bom, diz assim, olha, tem como título aqui As Boas Novas da Redenção. Isaías 61 diz assim: O Espírito do Senhor Deus está sobre mim, porque o Senhor me ungiu para pregar as boas novas aos mansos e enviou-me a restaurar os contritos de coração e a proclamar a liberdade aos cativos e a abertura de prisões. Isso anunciado a Isaías centenas de anos antes do Mashiach vir. E aí, lá em Lucas 4:16 ao 21, o próprio Filho de Deus, né, ele diz isso, né? Aqui, vamos ler aqui a partir do 16, assim, ele chegando a Nazaré, onde fora criado, entrou num dia de sábado, segundo o seu costume. Interessante, né? Tem gente que confunde as coisas. Eu sempre disse que Jesus Cristo, ele era um judeu e praticante. Ok? Jesus Cristo era um judeu e praticante, como Paulo era também, né? Que você vai encontrar referências que dizem: entrou Paulo na sinagoga num dia de sábado, como era seu costume. Ok? Então tá aqui, olha. Na sinagoga ele levantou-se para ler e foi-lhe dado o livro do profeta Isaías. E quando abriu o livro, achou o lugar em que estava escrito: O Espírito do Senhor é sobre mim, pois que me ungiu para evangelizar os pobres, enviou-me a curar os quebrantados de coração e a pregoar a liberdade aos cativos e a dar vistas aos cegos, a pôr em liberdade os oprimidos e anunciar o ano aceitável do Senhor. E cerrando o livro, tornou a dá-la ao ministro e assentou-se, e os olhos de todos da sinagoga estavam fitos nele. Então começou a dizer-lhes: Hoje se cumpriu esta escritura em vossos ouvidos. Aquilo que Isaías havia anunciado naquele momento ali começava a se cumprir. As pessoas estavam diante daquele que foi anunciado por Isaías. E a gente se maravilha com essas coisas, a gente se impressiona, a gente chora, a gente se emociona, né? Com todos esses relatos, com todas essas confirmações. Mas a verdade é que às vezes fica, e eu fico mesmo, porque todos nós passamos por aflições, né? Todos nós passamos por esses momentos que... de cativeiro mesmo. Cativeiro mesmo, sabe? O cativeiro do ciúme, o cativeiro da inveja, o cativeiro do ódio imperdoável, da falta de perdão, né? E são tantos cativeiros, né? São tantos cativeiros. Não é nem o cativeiro da homossexualidade, mas é o cativeiro de olharmos o pecado do homossexual, né? E não olharmos para os nossos próprios pecados, cobiça, o desejo impuro, né? É porque eu não fumo, não bebo, não mato, não adultero, né? Pois é, mas e os pensamentos? O cativeiro de olharmos para a prostituta, né? Pois é. E já condenarmos, só de olhar, só de saber o que ela faz, a gente já condena, né? Mas e os desejos impuros? Não é? Pois é. A nossa língua, nosso pensamento,
a inveja, a cobiça. E aí a palavra diz que ele, ó, o Espírito do Senhor é sobre mim, no caso, Senhor Jesus Cristo, como está sobre nós também, né, atualmente. Pois que me ungiu para evangelizar os pobres e enviou-me a curar os quebrantados de coração e a pregoar o evangelho aos cativos e dar vida aos cegos. Meu irmão, cego que Jesus está falando aqui não é somente o cego físico, não. É o cego espiritual. E quantas pessoas, meu amado irmão, você conhece aí, se você for começar a pensar, não julgando, né? Mas olhando aí, são cegos espirituais. Principalmente essas pessoas que estão vendo as coisas acontecerem todo dia, as profecias vão se cumprindo. Ainda há pouco mesmo nós lemos aqui sobre as revelações de Cristo para as criancinhas, né? E todo dia tem um testemunho, todo dia tá, e as pessoas estão aí vivendo exatamente como Jesus Cristo disse, que será como nos dias de Noé. As pessoas casavam-se, davam-se em casamento, comiam, bebiam, e não estava nem aí para aquilo que Noé estava anunciando, até que um dia veio o dilúvio e todos foram pegos de surpresa. Hoje em dia o evangelho está sendo pregado, está sendo anunciado, as pessoas estão falando, Deus está dando visão, está dando sonho, está dando revelação, e as pessoas continuam vivendo cada um do seu jeito, segundo as suas próprias vontades, as suas próprias mazelas, até o dia que a igreja será retirada da face da terra. A verdadeira igreja será retirada da face da terra, e aí será um dia de choro e de ranger de dentes, porque Cristo, quando sobe, quando ele ascende aos céus, ele diz: eu vou para o Pai, mas eu vou lhes enviar o Santo Consolador, que estará convosco até a consumação dos tempos. Ele lhes dirá, ele diz o que o Espírito Santo vai fazer. Aí eu te pergunto a você, meu irmão, será que o Espírito Santo ainda não falou com você? Ou talvez, será que o Espírito Santo de Deus não está usando esta minha boca para falar com você nesta hora? O que você está esperando para você se decidir, você tomar uma decisão na sua vida, né? Para você deixar esse vitimismo de lado, para você largar essa coisa que te prende, né, ao mundo de lado, e compreender o que são 50, 60, 70, ainda que chegue aos 80, 90 ou talvez até 100, o que é isso comparado à eternidade? Ainda que você tenha todo o dinheiro do mundo, o que é isso comparado com tudo aquilo que Deus tem para te dar ou para nos dar? E já que já colocou à nossa disposição mediante o sacrifício de nosso Senhor Jesus Cristo. Porém, se é só isso que você quer, é só isso que você vai ter. E você vai cair no esquecimento. Quando eu digo você, eu digo aquele que não quer de maneira nenhuma dar ouvido ao apelo e ao chamado do Espírito Santo de Deus.

dar vidas aos cegos e pôr em liberdade os oprimidos e anunciar o ano aceitável do Senhor. Olha, meu irmão, essa passagem aqui, ela é muito clara. E não tem para onde fugir, não tem para onde correr. É como eu disse ainda, como eu digo sempre, a escolha é sua, porque Deus já te escolheu. Mas ele não vai te obrigar você a ir para o céu, não. Sabia? Deus já te escolheu. Porque o sangue de Jesus Cristo não tinha lá uma listinha lá, não. Esse vai, esse não vai, embora Deus saiba. Mas tá ali, ó. É o seu passaporte. O sangue de Cristo é o seu passaporte. É o documento que dá legalidade para que você seja salvo. Agora a decisão é sua. Olha, eu comprei o seu ingresso. Vai ou não vai? É mais ou menos assim. Comprei a tua entrada. E olha, não foi barato não, hein? Eu comprei o teu ingresso e olha que não foi barato. Então, não me decepcione. Se Deus falasse hoje em dia com a sua própria boca, né? Mas ele tem os seus embaixadores aqui, guardadas as devidas proporções, aqui estou eu e muitos outros, né? Aí a gente fala de uma maneira mais clara, né? Olha, o direito a herdar o reino dos céus já foi dado. Agora, você quer ou não? Jesus Cristo já veio, né? Isaías anunciou e ele veio. E ele revela a que veio. Agora, se você aceita, se você crê ou não, aí eu não posso empurrar de goela abaixo, né, a salvação. Porque a salvação ela é voluntária, ela é independente, né? É cada um. É cada um. Eu posso falar para você, mas eu não posso salvar. A mensagem está aí, né? E Deus deixou. Deus quer te dar a salvação. Na verdade, ele já te deu a salvação. Mas você tem que aceitar. Aqui, ó. O presente está aqui. Você quer ou não quer? Né? Ah, pastor, mas para eu aceitar a salvação, aí eu vou ter que... É, meu amigo, tem um requisito, né? Tem aí uns requisitos, não é? Pois é. Né? Você quando vai ao médico, a mulherada, né? Quando vai ao médico, até uma, mas normalmente mulher. Quando vai ao médico, não dá uma caprichada, não toma um banho, né? Não se ajeita. Pois é, você também quando vai no médico, você não dá um jeitinho na aparência, né? Pois é. Certas coisas, né? Você tá me entendendo? Então, meu querido e meu amado irmão, como é que você quer estar na frente do Rei dos Reis, do Senhor dos Senhores, de qualquer maneira? Você, quando vai diante de um juiz, você vai de qualquer maneira? Vai? Já viu alguém casando, indo para um casamento, a cerimônia de casamento, seja ela qual for, de qualquer maneira? Ninguém vai de qualquer maneira. Assim também é o reino dos céus, né? Você quer se apresentar para o seu Senhor de qualquer maneira? Não, eu quero me apresentar para o Senhor bonito. Não é? Bonito quer dizer espiritualmente, né? Porque fisicamente a coisa está esquisita para o meu lado. Mas espiritualmente, eu quero estar diante do meu Deus bonito, coração limpo, né? Sem mágoa, sem ressentimento, apesar dos pesares, das lutas e das adversidades, das barreiras que nós enfrentamos. Ah, meu Deus,
Naquele dia vai ser só alegria, né? Gozo, prazer. Então é assim que eu quero estar na presença do meu Deus. Não é? Só querer Ele, só Ele, mais nada. Não é? Então esse é o convite para você, mas existem sim algumas regras. Agora deixa eu te dizer algo, só para fechar. Não é você que, pela sua força, pela sua capacidade ou pelo seu intelecto, que você vai mudar. Você tem que entregar nas mãos de Deus.

o seu intelecto que você vai mudar. Você tem que entregar nas mãos de Deus. Dizer: Senhor, olha, a minha situação é essa aqui. Eu, por mim, eu não tenho condição, até porque a minha carne, né, ela pende para o lado do mal. Mas eu quero. Quando você falar isso, Deus entende a sua natureza e Ele mesmo vai tratar de te curar. Então, aquele mal que você cometia, aquele pensamento que você tinha, aquele desejo impuro, aquela prática pecaminosa, tudo isso, aquele vício, se você for sincero diante de Deus Altíssimo, Ele vai cuidar de você. Ele vai prover os meios, Ele vai fazer a coisa de maneira, de alguma maneira, e você vai deixar aquela prática que você por si só não consegue. Deus vai fazer, mas você tem que querer. Senhor, como eu quero ser salvo. Mas eu sei que há continuar nessa prática, com esse pensamento, com essas coisas que eu faço, eu jamais alcançarei. Mas eu sei que o Senhor pode me ajudar e lutar e perseverar, porque a Bíblia diz que aquele que perseverar até o fim, esse será salvo. Não é isso que diz? Então, que nessa manhã, meu amado irmão, minha querida e minha amada irmã, você esteja disposto a perseverar, crendo que Jesus Cristo já foi enviado, Ele já veio, Ele já cumpriu a sua missão, né? Que foi subir no madeiro, se dar por mim e por você. Deixou o Espírito Santo para confirmar isso através do seu pastor, do seu pregador, do seu amigo e até de mim. E até de você para com outras pessoas. Porque é o que o Espírito Santo de Deus faz. Ele nos impulsiona. Então, que você que está ouvindo esta palavra,

É necessário que você tome uma decisão. Amém? Então que Deus te abençoe, meu amado irmão. Que Deus te abençoe, minha querida e minha amada irmã. E que você seja muito abençoada neste dia que se chama hoje. Amém? Que você tenha um dia maravilhoso na presença do Senhor. Um grande abraço. E até amanhã, ou melhor, até amanhã não, né? Até daqui a pouco, ao meio-dia, quando nós estaremos fazendo aqui a nossa terceira oração. Um grande abraço. Deus te abençoe. Tchau.

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2: CCP-FM informa a hora certa.
3: 10 horas.
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1: Como é bom ter certeza da companhia do Senhor conosco. Como é bom saber que o Senhor ouve e atende a nossa oração. Você se lembra do Salmo 66:20? Veja que promessa maravilhosa. Bendito seja Deus, que não me rejeita a oração, nem aparta de mim a sua graça. Eu vou repetir. Bendito seja Deus, que não me rejeita a oração, nem aparta de mim a sua graça. É muito bom ter certeza da companhia de Deus conosco no nosso dia a dia. No programa de hoje, eu quero chamar a sua atenção para algumas verdades básicas sobre a vida cristã. O Novo Testamento mostra claramente que o propósito divino para a igreja coletivamente e para os cristãos individualmente é a maturidade espiritual. Coletivamente, Paulo nos mostra a necessidade da maturidade ao declarar que o propósito é que não sejamos mais como crianças, levados de um lado para o outro pelas ondas, nem jogados para cá e para lá por todo o vento de doutrina e pela astúcia e esperteza de homens que nos induzem ao erro. Isso está em Efésios 4:14. Mas individualmente, também através do apóstolo Paulo, percebemos que o cristão tem como alvo principal da maturidade cristã, da maturidade espiritual, tornar-se semelhante a Cristo. A vontade de Deus para cada um de nós, para cada cristão, é expressa claramente através da declaração que Paulo mesmo nos faz na sua carta aos Romanos, capítulo 8:29. Eu repito, capítulo 8:29 do livro de Romanos, diz assim: pois aqueles que de antemão conheceu, também os predestinou para serem conformes à imagem do seu filho, a fim de que ele seja o primogênito entre muitos irmãos. Se a maturidade espiritual, o desenvolvimento do caráter cristão, é o alvo de cada um de nós, pergunta-se, como é que acontece esse crescimento espiritual? Ou, como o cristão pode tornar-se maduro ou um adulto na fé? A resposta para essas questões não pode ser outra senão aquela que aponta para o estudo e a prática da Bíblia, a Palavra de Deus. Ela é o meio, o estudo da Palavra de Deus é o meio através do qual todos os cristãos, individual e coletivamente, podem se tornar maduros espiritualmente. Confirmamos isso através das seguintes afirmações. Primeiro, afirmamos que a Bíblia é um livro extraordinário. As sociedades bíblicas afirmam que bilhões de pessoas têm pelo menos um exemplar da Bíblia disponível nas suas mãos. Mas certamente, uma pequena porcentagem delas reconhece claramente o valor, o que é a Bíblia. A Bíblia, por ser a palavra de Deus, é um livro único, singular, pois além de termos no seu conteúdo o registro de fatos memoráveis do relacionamento Deus-homem, o fato de termos ainda hoje, no início do século XXI, esse livro nas mãos de tantas pessoas, ora, isso comprova que a Bíblia é um livro extraordinário. Em segundo lugar, afirmamos também, em razão da sua origem, que a Bíblia é o manual para o nosso crescimento, pois a Bíblia, em sua origem, ela é especial. Veja só, Deus revelou-se ao homem de diversas maneiras. Hebreus 1, de 1 a 3, diz exatamente isso. Ele revelou-se audivelmente, comunicando-se com o primeiro casal lá no Éden. Por exemplo, nas passagens que temos em Gênesis, capítulo 1, capítulo 2, capítulo 3, Deus falava com Adão e Eva. Mas Deus revelou-se também através da criação, dando oportunidade a todo ser humano de conhecer a sua glória. É o que diz o salmista no Salmo 19 e é o que diz Paulo no capítulo 1 de Romanos. Mas Deus também se revelou através dos profetas, que indicavam a vinda de uma nova época, em que o homem poderia ter de novo plena comunhão com Ele. São palavras do profeta Jeremias, do profeta Malaquias. E Deus também se revelou plenamente através da encarnação, quando Jesus Cristo mostrou o único caminho de volta para Ele, Deus. João 14,16 e João 1,14 dizem exatamente isso. E por fim, o Senhor Deus se revelou ao inspirar homens separados por Ele mesmo para registrar a sua vontade para nós, assim produzindo a Bíblia. Por isso dizemos que a Bíblia, na sua origem, é um livro especial. Em terceiro lugar, afirmamos que a Bíblia é um livro extraordinário porque a sua unidade é perceptível. Mesmo tendo sido escrita durante um período de aproximadamente 1.500 anos por um grupo próximo de 40 escritores, esses escritores produziram 66 livros em diferentes épocas e contextos reconhecidos como livros sagrados e inspirados, que formam, na verdade, um só volume, um só livro. Um único livro que contém uma única mensagem, a salvação que Deus oferece através de Jesus Cristo ao ser humano separado dele por causa do pecado. Assim, a unidade da Bíblia é confirmada. Mas a Bíblia é, em quarto lugar, um livro extraordinário porque a sua transmissão, através de milhares de cópias, foi preservada até os nossos dias. Escrita em hebraico, grego e em pequena quantidade em aramaico, pelos escritores originais divinamente inspirados, a pureza do seu conteúdo pode ser comprovada pelo estudo da sua transmissão. Somente o supremo controle de Deus sobre os autores e os escribas que a copiaram, pode explicar esse fenômeno da transmissão. Afirmamos também que a Bíblia é um livro extraordinário, porque a sua sobrevivência através desses 30 e tantos séculos pode ser comprovada pela história. Depois de ter enfrentado a ordem do imperador Diocleciano em 303 d.C., de ser destruída pelo fogo, ela se mantém para todos que procuram nas suas páginas a orientação divina que tanto o homem necessita. Ela ainda enfrenta ameaças e proibições de governos e regimes totalitários. Os regimes passam e se desfazem, mas a Bíblia tem sobrevivido como a poderosa palavra de Deus. Em sexto lugar, a transformação que a Bíblia provoca demonstra-a como um livro extraordinário, porque a sua aceitação e influência são atestadas mundialmente. É o livro mais publicado do mundo. É o livro mais traduzido no mundo. Seu conteúdo tem produzido transformações marcantes na vida dos mais diferentes tipos de homens, desde bandidos até religiosos sinceros, desde grandes autoridades até homens doutos, até os mais simples e letrados, desde os mais ricos e abastados financeiramente, até aqueles que carecem do favor do próximo para sobreviver. Todos têm experimentado o poder transformador da Bíblia, um livro extraordinário. Ora, diante dessas colocações, a sétima e a última afirmação nos diz que a Bíblia deve ser usada corretamente. Veja o seguinte: muitos ministros de Deus sofrem pressões quase que insuportáveis para assumirem todas as responsabilidades ministeriais, deixando ou até relegando a uma posição de menor importância a sua maior responsabilidade, que é a proclamação da palavra de Deus. Muitos têm sido desafiados a fazerem as suas comunidades crescerem. E para satisfazerem as demandas, têm se tornado psicólogos, porta-vozes dos conceitos de autoajuda, narradores de histórias e até humoristas. Querem alcançar, motivar e fazer crescer de todas as maneiras o seu auditório e assim usam quaisquer métodos. Usam a Bíblia com o objetivo de satisfazerem os seus ouvintes, fazendo-os sentirem-se bem. Infelizmente, não usam a Bíblia da maneira adequada e assim não a assumem como um livro de estudo deixado por Deus para padronizar as nossas vidas. Muitos pregadores têm se esquecido das últimas importantes recomendações do apóstolo Paulo a Timóteo, seu filho na fé. Pregue a palavra. Esteja preparado a tempo e a fora de tempo, repreenda, corrija, exorte com paciência e doutrina. Essas palavras de Paulo a Timóteo estão em 2 Timóteo capítulo 4, versículo 2. Em acréscimo a essa recomendação, ele destacou que esse procedimento deveria acontecer. Por quê? Porque haverá tempos, versículo 3, em que os homens se inclinariam para ouvir aquilo que lhes faz bem. Isso já acontecia nos tempos de Paulo e de Timóteo, e certamente é o que acontece nos nossos dias. Afinal, os últimos dias, esse tempo foi iniciado quando da vinda de Jesus, e será concluído quando do seu retorno. Por isso, nós somos convidados a valorizarmos a Bíblia, aproximando-nos dela com reverência, com atenção e com receptividade. Aproximemos-nos da Bíblia em dependência, amor, submissão a Deus, reconhecendo nele o seu autor, pois a Bíblia é a palavra de Deus. A Bíblia, na verdade, é o único manual apropriado para a vida humana. Como alguém já disse, quanto mais lemos a Bíblia, mais a amaremos, e quanto mais a amamos, mais a leremos. Alguém já disse que a Bíblia e o ser humano foram feitos para andarem juntos, pois ambos foram originados pelo mesmo sopro de Deus. Em meio ao Jardim do Éden, a comunicação se dava de forma audível. Depois, a comunicação se deu interiormente através do Espírito Santo ao Espírito humano. E, finalmente, a comunicação se deu através da linguagem escrita, onde Deus pôde dar instruções à humanidade sobre a maneira correta de viver. Alguns a têm chamado, com acerto,

sobre a maneira correta de viver. Alguns a têm chamado, com acerto, de manual do fabricante. O seu próprio autor, o próprio Deus, quer que leiamos, estudemos, meditemos e coloquemos em prática os seus ensinamentos, pois eles são o guia de instrução para a nossa vida humana. A vida humana será alimentada e fortalecida desde que leiamos, estudemos, acreditemos e obedeçamos à recomendação divina. Não se engane, não sejam apenas ouvintes dessa mensagem, mas ponham em prática o que ela manda. Essas são palavras de Tiago, no capítulo 1, versículo 22. Eu repito para que você possa anotar. Tiago 1, 22. Há necessidade de estudarmos a Bíblia, pois assim como nos alimentamos frequentemente para desenvolver o nosso físico, a Bíblia deve ser estudada com frequência, pois o nosso espírito requer atenção ainda maior. A Bíblia é o nosso alimento espiritual para vida e crescimento. Como disse o autor de Jó, do mandamento dos seus lábios nunca me apartei. Escondi no meu íntimo as palavras da tua boca. São palavras de Jó no capítulo 23, versículo 12. Jó 23, 12. Portanto, devemos reter as palavras que vêm de Deus mais do que o alimento que nos é indispensável. Mas para que experimentemos todos os efeitos benéficos da leitura, estudo e meditação da palavra de Deus, nós devemos colocá-la em prática, pois só assim comprovaremos o seu valor. A aplicação pode acontecer em dois aspectos: em nossa relação com o próximo e em nossa relação com Deus. É necessário colocarmos em prática aquilo que ouvimos, lemos e estudamos e acreditamos acerca da palavra de Deus. Isso requer uma vontade nossa, requer a nossa ação. Em nossa relação com os outros, devemos ficar atentos e perceber se temos acertos a executar, relações a reatar, exemplos a seguir, erros a evitar, pecados a confessar, ordens a obedecer, promessas a apropriar e orações a fazer. Em nossa relação com Deus, a nossa atenção deve estar voltada para nos apresentar pedindo mais fé, clamando por suficiência, reagindo com obediência.

o significado correto da palavra de Deus. Com certeza você ouvirá mencionar outras vezes, em algumas de suas leituras, talvez você encontrará esses termos. Portanto, nós queremos definir, de um modo geral, 7 palavras importantíssimas para a sua compreensão no estudo da palavra de Deus. Primeira palavra é revelação. Revelação. O que significa essa palavra? Ela é o processo pelo qual Deus se tornou conhecido aos homens. Ele mesmo se tornou conhecido a nós, seres humanos. A sua vontade e as suas obras se tornaram conhecidas. Aqui nós temos 3 verdades. Primeira, Deus existe, Deus pode ser conhecido e Deus comunica-se com o ser humano. Segunda palavra que talvez você ouvirá em nossas transmissões ou lerá em algum livro é a palavra inspiração. Significa o seguinte: palavra soprada, palavra exalada por Deus. Aqui temos 4 implicações. A origem da palavra é divina. Os agentes escritores da palavra são ou foram humanos. O registro da palavra foi inspirada. E a superintendência da preservação da palavra foi e é obra do Espírito Santo. Você ouvirá também uma terceira palavra, é a palavra inerrância. Eu vou repetir, inerrância. Isso significa o seguinte, que as escrituras não contêm erros. É inerrante porque é palavra de Deus inspirada. A Bíblia, assim, é inerrante, não contém erros. Uma outra palavra que você encontrará em vários livros e você nos ouvirá dizer em várias ocasiões é a palavra autoridade. Essa é uma palavra mais fácil de compreendermos. Autoridade. Autoridade se refere ao direito e ao poder vindo de Deus, outorgando autoridade à sua palavra. Nós temos aqui 4 implicações. Por ser palavra divina, serve como nossa regra de fé e ordem. Por ser palavra divina, devemos nos submeter a ela. Por ser palavra divina, o seu poder transcende a pessoas, épocas e locais. E por ser divina, essa palavra, ela é eterna. Uma outra palavra que você vai encontrar, que você vai nos ouvir dizer várias vezes, é a palavra iluminação. Iluminação. Qual é o significado? Significa simplesmente trazer luz. Refere-se à ação do Espírito Santo, dando aos homens condições de compreenderem a palavra que ele inspirou. Nós temos aqui algumas implicações também. Só o Espírito pode revelar o que ele inspirou. Só o Espírito pode capacitar-nos a obedecer, demonstrando o valor prático da palavra de Deus. Agora temos uma outra palavra, que é uma palavra talvez um pouquinho difícil. Eu vou dizer com mais vagar e você pode anotar. Hermenêutica. Hermenêutica. Essa palavra significa, na verdade, ela é o nome técnico dado às regras de interpretação. Hermenêutica é o nome técnico dado às regras de interpretação. É encontrar o significado do texto. É necessário conhecer as regras da hermenêutica, isto é, da interpretação bíblica, para que possamos aplicá-la corretamente às nossas vidas. E uma última palavra que eu gostaria que você anotasse, na verdade é uma pequena frase, é a seguinte frase: estudo sistemático. Estudo sistemático. Isso é, é o meio ou processo de estudo contínuo da Bíblia. Tem a ver com a metodologia que seguimos no estudo individual e particular da palavra de Deus. Amigo ouvinte, com essas definições, eu creio que você está melhor habilitado para valorizar a palavra do Senhor. Caminhando para o final do programa, temos que ter consciência de que a Bíblia, além de ser estudada e praticada, precisa ser proclamada a todo ser humano. E é isso que nós fazemos através desse programa. Pois, como disse Paulo a Timóteo, as sagradas letras podem tornar-te sábio para a salvação pela fé em Jesus.

0: Jesus Cristo. É responsabilidade de todo cristão ser testemunha do Senhor Jesus Cristo para todas as nações. A maneira mais prática de experimentarmos o poder transformador da Bíblia é mostrar a sua praticidade àqueles que ainda estão longe de Deus. Como palavra de Deus, ela é a semente que germina e cresce. Mais do que nunca, o homem de hoje precisa ser confrontado com a mensagem da salvação que proclama o arrependimento dos pecados e a fé em Jesus Cristo. Chegando agora bem ao final do programa, quero concluir mencionando vários textos que demonstram 5 propósitos da palavra de Deus. A palavra de Deus tem como primeiro propósito revelar a verdade eterna e imparcial de Deus. Para sempre, ó Senhor, está firmada a sua palavra no céu. A tua fidelidade estende-se de geração em geração. Salmo 119:89. Em segundo lugar, um outro propósito da palavra de Deus é revelar a verdade objetiva, isto é, ela é o padrão segundo o qual todas as demais afirmações devem ser medidas. São palavras do Senhor Jesus. Santifica-os na verdade. A tua palavra é a verdade. João 17:17. Depois é Paulo que fala em Romanos 15, versículo 4. Pois tudo quanto outrora foi escrito, para o nosso ensino foi escrito, a fim de que pela paciência e pela consolação das Escrituras tenhamos esperança. Romanos 15, 4. Um quarto propósito da palavra de Deus é que ela é uma ferramenta contra a tentação, contra as investidas de Satanás. Jesus, de forma muito definitiva e muito objetiva, usou a palavra de Deus, citações retiradas do livro de Deuteronômio, para combater Satanás. Um quinto e último propósito é que a palavra de Deus transmite todo o conhecimento e os planos maravilhosos de Deus para a vida humana. Ela revela os planos divinos para nós. Querido amigo, estamos terminando esse programa e eu quero convidá-lo para estar conosco em nosso próximo encontro. Deus te abençoe.
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3: CCP FM informa a hora certa.
4: 11 horas.
5: Confira agora a agenda dos candidatos à presidência da República para esta segunda-feira, dia 14 de setembro. Clariana Barão, do DC, vai conceder entrevistas a emissoras de Cuiabá, no Mato Grosso. Edmilson Costa, do PCB, e escritor Augusto Cury, do Avante, não divulgaram a agenda para esta segunda-feira. Flávio Bolsonaro, do PL, tem motocarreata e comício em Belém do Pará. Lula, do PT, Pablo Marçal, do PRTB, e Renan Santos, do Missão, não divulgaram a agenda para esta segunda-feira. Ronaldo Caiado, do PSD, participa de sabatina em canal do YouTube Matias TV. O mesmo faz Romeu Zema, do Novo, com participação de sabatina no canal do YouTube Matias TV. Rui Costa Pimenta, do PCO, faz reunião com a coordenação de campanha. Samara, do UP, faz panfletagem em Belo Horizonte e reunião com comunidades eclesiais de base na capital de Minas Gerais. Veterinário Wilson Grácia, do Democrata, concede entrevista ao vivo à Rádio Líder FM de Pernambuco. Com informações enviadas pelas assessorias de imprensa dos candidatos na cobertura das eleições 2026, Alan Barbosa.
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1: Bom dia. Pois é, essa questão, tá todo mundo achando, as ligações de Moraes com Lula, Lula com Moraes, os dois são a mesma coisa. O editorial do Estadão de ontem chama a atenção da gente pro seguinte, olha, não é isso. O Lula em si não precisa ter ligação com Moraes. Se repetir mais 4 anos, quais são as consequências para o país? Essa é uma questão séria. Mas, de qualquer maneira, isso não afasta a importância da reunião de amanhã, plenária, em que não vão poder votar os citados nos telefonemas de Vorcaro, como, por exemplo, Moraes, Toffoli, Gonet, né? Não podem. E aí o Supremo vai ter que decidir. E tem gente do Supremo querendo adiar. Não vai fazer nenhuma diferença, porque se ficar, sim, o bicho come. Se correr, o bicho pega. Se adiar, vai ficar o desgaste a cada dia até 4 de outubro. Desgaste para o candidato à reeleição à presidência da República. Por suas ligações óbvias, evidentes, foi almoçar na casa do Moraes.

0: reais com uma coluna, foi almoçar não, jantar, na mansão de 12 milhões de Moraes. Moraes pode ter casa de 12 milhões depois daquele contrato em que foram pagos 80 milhões, né? E lá com o Alcolumbre, que também está citado no processo. E foi numa reunião fora de pauta que Vorkaro se reuniu com Lula e Lula deu conselho para o Vorkaro não venda o Master e chamou o Galípolo para conversar com o Vorkaro. E estava lá gente que ganhava dinheiro do Vorkaro, Guido Mantega, por exemplo, né? Lewandowski, que foi contratado por Vorkaro também. Tá cheio de gente aí contratada, ganhando milhões de Vorkaro. O Tayayá recebeu, não sei se foi 25 ou 35 milhões, não faz muita diferença. O outro veio da JIF, que teve 10 bilhões perdoados lá da multa de delação premiada da Lava Jato. Incrível. Tá tudo óbvio, tudo aberto. E claro, não vai se fazer uma reunião fechada. Não tem como. Isso é exigido por um manifesto assinado por ex-governadores do Rio Grande do Sul, como Jair Soares, Pedro Simon, Ieda Crucius, Germano Rigotto, Ivo Sartori, aí o homem da OAB do Rio Grande do Sul, Cláudio Lamarck, que é mais 42 grandes, importantes entidades, exigindo uma decisão aberta para todo mundo acompanhar, para todos os patrões do Brasil acompanhar, são milhões de patrões. Né? Apuração transparente, sem Gonê que está envolvido, né? Para resgatar o Supremo, né? E fechar esse inquérito ilegal que prendeu tanta gente. Né? Claro que se for uma sessão secreta, todo mundo já sabe que estão tentando a autoproteção. Enfim, é isso. Eloquente, significativo, o silêncio do presidente da República desde dezembro, quando a Malu Gaspar revelou o contrato de 130 milhões de Moraes, o silêncio do presidente, que jurou defender a Constituição, que exige reputação ilibada de ministro do Supremo. No momento que a reputação, não precisa de prova, reputação não precisa de prova, reputação é o que está no público, no coletivo, o que se pensa da pessoa. No momento em que ele deixou de ter reputação ilibada, o presidente da República é um cargo político. Ele não tem que se manter em silêncio ou isento como um juiz. Juiz teria que se manter isento, mas não tem. Mas não falou nada. Ficou quieto. Ele só diz agora: ah, quem é culpado que seja que pague. Bom, essa frase qualquer pessoa diz. O conselheiro Acácio pode dizer todos os dias, né? De Brasília, Alexandre Garcia.
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2: Estes são os destaques dessa segunda-feira, 14 de setembro. A líder dos social-democratas da Suécia, Magdalena Andersson, declarou que está pronta para governar o país após as eleições legislativas de domingo. Com quase 95% das sessões eleitorais contabilizadas, a oposição social-democrata, liderada por Andersson, tem uma vantagem muito estreita sobre a coalizão de direita e extrema-direita que está no poder. O primeiro-ministro, em fim de mandato, Ulf Kristersson afirmou que a questão de saber quem vai liderar a Suécia nos próximos anos permanece em aberto, indicando que a formação de governo deve exigir longas negociações. Líderes da União Europeia se reúnem nesta segunda-feira em Rovaniemi, no norte da Finlândia, na cúpula do Ártico, para discutir como reforçar a presença do bloco na região. As tensões geopolíticas atingiram níveis elevados nos últimos meses sobre o território, após ameaças do presidente dos Estados Unidos, Donald Trump, de retomar à força a Groenlândia e com a presença da Rússia do outro lado da fronteira finlandesa. Nenhuma decisão formal será tomada durante a cúpula. No entanto, os líderes devem adotar uma declaração conjunta na segunda-feira. O governo francês apresenta nesta segunda-feira à União Europeia uma nova versão do projeto que restringe o acesso de menores de 15 anos às redes sociais. O texto anterior foi parcialmente derrubado pelo Conselho Constitucional em agosto por impor limitações consideradas excessivas à liberdade de expressão dos adolescentes. Para contornar os entraves jurídicos, a nova redação deixa de citar plataformas específicas e passa a focar em funcionalidades consideradas nocivas ou potencialmente viciantes para os jovens. Autoridades ucranianas informaram que um ataque russo contra um armazém de uma empresa agrícola no norte da Ucrânia deixou pelo menos 3 mortos e 7 feridos nessa segunda-feira. No domingo, um drone russo atingiu um trem que fazia a rota Kiev-Varsóvia, a 2 quilômetros da fronteira com a Polônia, sem deixar vítimas, segundo autoridades ucranianas e polonesas. Segundo a companhia ferroviária ucraniana, é muito provável que o ataque tivesse como alvo outro trem que transportava consultores de segurança e ex-líderes europeus, incluindo o ex-primeiro-ministro Boris Johnson. Uma pessoa morreu e outras 25 estão desaparecidas após o naufrágio de uma embarcação de migrantes na Grécia.
3: Muito bem, estamos de volta agora no Rio de Janeiro, são 12 horas e 5 minutos e nós vamos estar fazendo aqui a nossa terceira oração do dia, né? Eu quero convidar você, meu amado irmão, minha querida e amada irmã, para que você venha se juntar a nós em oração. Junte-se a nós em oração, vamos fazer como cordão de três dobras, tá lá, hein? É, provérbios, né? Acho que é provérbios. Então vamos falar com Deus? Vamos orar. Senhor nosso Deus e Pai, em nome do Seu Filho, mais uma vez, nós nos colocamos já te pedindo perdão. Sim, Senhor, a cada momento, a cada instante, nós pecamos ao falar, até mesmo no pensar. Então nós te pedimos perdão, Senhor, porque são coisas que nós não conseguimos controlar, não é? Mas sabemos que o Senhor, que conhece e muito bem a nossa natureza, pode nos ajudar. Então nos ajude, Senhor, a nos desvencilhar das correntes do mal, daquilo que nos aprisiona, a mágoa, o ressentimento, a dor causada pela vergonha, pela humilhação. Ajuda-nos, ó Deus, a nos libertar disso, Senhor, que nos prende a este mundo, a essa natureza humana corrompida que insiste em permanecer. Pai bendito e amado, eu te entrego a minha família, eu te entrego a minha vida, minha esposa, meus filhos, eu te entrego a cada um, Senhor, nesta manhã, cada ouvinte, cada

0: esposa, meus filhos, eu te entrego a cada um, Senhor, nesta manhã, cada ouvinte, cada pessoa nesta manhã. Ah, meu Deus, que o Senhor venha manifestar, meu Deus, a tua glória, a tua mão de poder e o teu olhar de misericórdia esteja sobre cada um de nós, Pai, para trazer paz, para trazer renovo, para fazer brotar o perdão em nossos corações. Que os nossos olhos, meu Deus, sejam purificados, nossos ouvidos, Senhor, sejam purificados, que a nossa língua, Senhor, seja purificada, para que assim, meu Deus, possamos também através não só de palavras, mas também através de atitudes, possamos nos aproximar do Senhor de fato, porque de que adianta, Senhor, sermos eloquentes, termos belas palavras, conhecedores da palavra, doutores na lei, mas se o nosso coração estiver afastado do Senhor, meu Deus, se a nossa atitude, Senhor, não estiver de acordo com o que o Senhor quer, de que adianta isso? Então, meu Deus, eu te peço isso, que eu seja um pai melhor, um esposo melhor, um irmão melhor, um amigo melhor, um pastor melhor e também até mesmo um locutor melhor. Que essa esposa possa melhorar no seu relacionamento com seu esposo, com os seus filhos e com o seu derredor. Que este homem possa melhorar também, desejar ser um exemplo de pai, de esposo. Que essa esposa seja aquela esposa da Bíblia, Senhor. A mulher valorosa, virtuosa. Que este filho, Senhor, seja aquele filho obediente, que respeita a autoridade de pai e de mãe. Que este marido seja aquele marido que respeita e reconhece a fragilidade da sua esposa. E que essa esposa, Senhor, também respeite a autoridade do marido.
1: CPFM informa a hora certa.
0: Ah, meu Deus. Que a nossa vida, meu Pai, seja uma vida dedicada ao Senhor. Em tudo que falarmos ou fizermos, ó Pai, que haja menção do Teu nome, do Teu Santo Espírito. Meu Deus, eu consagro a minha família, eu consagro, meu Deus, este trabalho. Eu consagro, meu Deus, a cada ouvinte, a cada pessoa que ouve esta programação e te peço, Senhor, se existe, ó Deus, alguma dificuldade sendo posta ou imposta na vida do meu irmão para trazer incerteza, medo, insegurança, fragilidade espiritual, que venha o renovo sobre esta vida neste momento e a certeza de que o Senhor está no controle. E quando o Senhor está no controle, é para a tua honra e para a tua glória que todas as coisas são. Então dá-nos força e vigor e sabedoria acima de tudo, para que possamos suportar, em nome do Senhor, Pai. Eu quero abençoar essas vidas, eu quero declarar bênção, eu quero declarar cura, eu quero declarar renovo, eu quero declarar restauração, eu quero declarar prosperidade, em nome do Senhor, sobre a vida desta pessoa, sobre o lar desta pessoa, em todas as áreas, em nome do Senhor Jesus Cristo. Assim oramos, porque é assim que cremos. Amém, amém e amém. Graças a Deus. Muito bem, meu querido e meu amado irmão, minha querida e minha amada irmã, os tempos são maus e nós temos que buscar o conserto com Deus a cada dia, a todo instante. Preocupe-se com isso. Preocupe-se com isso. Não se preocupe com as coisas do mundo, com o que você há de comer ou com há de vestir, porque o Senhor certamente proverá. Mas se preocupe com aquilo que você e só você pode fazer. Amém? E Deus te abençoe, meu irmão. E Deus te abençoe, minha irmã. E até daqui a pouco, às 3 horas, quando a gente volta com a nossa quarta oração do dia. Grande abraço e até lá. Querendo Deus, e é claro, Ele há de querer.

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1: Todos nós sabemos que uma das maneiras de conhecermos melhor a Deus é conhecer alguns dos nomes através dos quais Ele se revelou para que melhor o conhecêssemos. O nome de Deus em nossos lábios deve estar cheio de conhecimento. E nos alegramos quando pronunciamos o nome do Senhor. Quando estamos apaixonados por alguém, por exemplo, gostamos de pronunciar o nome da pessoa amada. E ao aprendermos todas as revelações dos nomes de Deus e pronunciá-los com conhecimento, a presença de Deus invade o nosso ser e poderemos sentir o perfume do Senhor. Isso é maravilhoso, né? Falar o nome do Senhor. Já aprendemos aqui diversos nomes de Deus, já aprendemos aqui sobre Jeová Palar, que é o Senhor Libertador. Já estudamos sobre Jeová Magen, que é Senhor Nosso Escudo. E agora estamos aprendendo mais um nome de Deus. Hoje vamos aprender Jeová Yahshua. A palavra de Deus em Isaías 43:3 diz assim: Porque eu sou o Senhor teu Deus, o Santo de Israel, o teu Yahshua, o teu Salvador. Dei o Egito por teu resgate, a Etiópia e a Seba em teu lugar. Isaías 43:3. Jeová Yahshua significa Senhor Salvador. Ele nos salva, não importando quão desesperadora seja a situação. A vitória é segura. Foi a certeza e o conforto de Sadraque, Mesaque e Abednego. E qualquer que não se prostrasse e adorasse seria lançado dentro da fornalha de fogo ardente. E reuniram-se os príncipes, os capitães, os governadores, os conselheiros do rei, e contemplando estes homens, viram que o fogo não tinha tido poder algum sobre os seus corpos. Nem um só cabelo da sua cabeça se tinha queimado, nem as suas capas se mudaram, nem cheiro de fogo tinha passado sobre eles. Falou então Nabucodonosor, dizendo: Bendito seja o Deus de Sadraque, Mesaque e Abednego, que enviou o seu anjo e livrou os seus servos que confiaram nele, pois violaram a palavra do rei, preferindo integrar os seus corpos para que não servissem nem adorassem algum outro Deus, senão o seu próprio Deus. Por mim, pois, é feito um decreto, pelo qual todo o povo, a nação e língua que disser blasfêmia contra o Deus de Sadraque, Mesaque e Abednego seja despedaçado e as suas casas sejam feitas um monturo, porquanto não há outro Deus que possa livrar como este. Daniel capítulo 3, versículos 11, versículo 27, 28 e 29. Também foi o

3, versículos 11, versículo 27, 28 e 29. Também foi o Jeová Yasha, o Deus salvador de Daniel na cova dos leões. Isso mesmo, tá lá, ó. Ele salva, livra e opera sinais e maravilhas no céu e na terra. Ele salvou e livrou Daniel do poder dos leões. Este Daniel, pois, prosperou no reinado de Dário e no reinado de Ciro, o persa. Daniel capítulo 6, versículos 27 e 28. Sadraque, Mesaque e Abednego não temeram o fogo, e Daniel nem os leões, porque Yasha, o Senhor Salvador, nunca deixa de intervir em favor dos seus amados. Às vezes, a salvação parece que chega na última hora, para que aprendamos a confiar no Senhor e para que o seu nome seja exaltado sobre todos os nomes. Deus está treinando um exército nesta geração. Eu e você estamos inclusos, que tem muita intimidade com o impossível. Soldados que dirão diante do fogo, da espada temporal dos ventos: faço chegar a minha justiça e não estará ao longe, e a minha salvação não tardará, mas estabelecerei em Sião a salvação e em Israel a minha glória. Isaías 46:13. Como também Abacuque 2 e 3, que diz: porque a visão é ainda para o tempo determinado, mas se apressa para o fim, e não enganará. Se tardar, espera-o, porque certamente virá, não tardará. Hoje aprendemos mais um nome de Deus: Jeová Yasha, Senhor Salvador. Em uma outra oportunidade, vamos estar aprendendo mais um nome de Deus: Jeová Shafar. Não perca, no próximo encontro, aqui em Nomes de Deus. Este segmento, Os Nomes de Deus, tem o seu bojo no estudo bíblico da pastora Naira Pedrini, do Rio de Janeiro. Aqui é Márcio Batista e até o próximo encontro, Os Nomes de Deus.

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0: CCP FM informa a hora certa.
1: 1h40.
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1: 2 horas.
2: Estes são os destaques desta segunda-feira, 14 de setembro. Bloco Social Democrata lidera eleições na Suécia, mas composição do governo ainda depende de negociações. A menos de um mês das eleições, consulados do Brasil nos Estados Unidos se preparam para receber o maior contingente de eleitores fora do país. Líderes da União Europeia se reúnem na Finlândia para discutir como reforçar presença do bloco no Ártico. Estas e outras notícias a seguir. A líder dos social-democratas na Suécia, Magdalena Andersson, declarou que está pronta para governar o país após as eleições legislativas de domingo. Mas a apuração dos votos ainda não permite determinar quem venceu o pleito. Com quase 95% das sessões eleitorais contabilizadas, a oposição social-democrata lidera por Andersson, tem uma vantagem muito estreita sobre a coalizão de direita e extrema-direita que está no poder. Os resultados preliminares atribuem ao Bloco Social-Democrata 176 cadeiras contra 173 da aliança entre a direita e a extrema-direita. O primeiro-ministro, em fim de mandato, Ulf Kristersson, afirmou que a questão de saber quem vai liderar a Suécia nos próximos anos permanece em aberto, indicando que a formação de governo deve exigir longas negociações. Ainda sobre eleições, mas dessa vez as do Brasil, os Estados Unidos se preparam para receber o maior contingente de eleitores brasileiros fora do país a menos de um mês das eleições. Em Nova York, a votação deixou Manhattan e foi transferida para uma instituição de ensino no Queens. A mudança de local de votação está provocando reclamações entre parte dos eleitores.
3: O novo local fica a cerca de 16 quilômetros da sede do consulado brasileiro em Manhattan e não tem acesso direto ao metrô. O Queens é uma das regiões de Nova York com maior concentração de imigrantes e também tem sido alvo de operações do ICE, em meio ao endurecimento da política migratória do governo Donald Trump. E o receio de que brasileiros deixem de votar por medo de uma abordagem migratória entrou no planejamento das autoridades. O local escolhido permite que as filas sejam organizadas dentro do complexo educacional, evitando que milhares de eleitores tenham de permanecer nas calçadas. A Secretaria de Relações Internacionais da Prefeitura de Nova York e a própria polícia da cidade também participaram do mapeamento de alternativas consideradas mais seguras.
2: Líderes da União Europeia se reúnem nesta segunda-feira em Rovaniemi, no norte da Finlândia, na cúpula do Ártico, para discutir como reforçar a presença do bloco na região. As tensões geopolíticas atingiram níveis elevados nos últimos meses sobre o território, após ameaças do presidente dos Estados Unidos, Donald Trump, de tomar à força a Groenlândia. Mais informações com Elcio Ramalho.
4: Na cúpula do Ártico, os líderes europeus querem trabalhar juntos em formas de fortalecer sua presença na região. Além da ameaça americana à Groenlândia, a presença da Rússia do outro lado da longa fronteira finlandesa é uma preocupação para o bloco. O chanceler alemão Friedrich Merz e a primeira-ministra Mette Frederiksen estarão presentes em Rovaniemi, juntamente à chefe da diplomacia europeia Kaja Kallas e do presidente do Conselho Europeu António Costa. Nenhuma decisão formal será tomada durante a cúpula. No entanto, os líderes devem adotar uma declaração conjunta na segunda-feira. A Comissão Europeia deve apresentar nas próximas semanas uma nova estratégia para o Ártico.
2: O governo francês apresenta nesta segunda-feira à União Europeia uma nova versão do projeto que restringe o acesso de menores de 15 anos às redes sociais. O texto anterior foi parcialmente derrubado pelo Conselho Constitucional em agosto por impor limitações consideradas excessivas à liberdade de expressão dos adolescentes. A nova redação deixa de citar plataformas específicas e passa a focar em funcionalidades consideradas nocivas ou potencialmente viciantes para os jovens. O presidente francês Emmanuel Macron disse em mensagem no X e no Instagram que espera ter encontrado um caminho viável para aprovar a proibição. Macron transformou essa questão em uma das principais bandeiras da reta final de seu segundo mandato e espera que a proibição esteja em vigor na França quando ele deixar o Palácio do Eliseu em maio. A notificação a Bruxelas é uma etapa crucial para garantir que o futuro texto esteja em conformidade com o direito europeu e permitir o avanço para a fase legislativa. Um ataque russo contra um armazém de uma empresa agrícola no norte da Ucrânia deixou pelo menos 3 mortos e 7 feridos na segunda-feira, segundo a polícia. No domingo, um drone russo atingiu um trem que fazia a rota Kiev-Varsóvia a 2 quilômetros da fronteira com a Polônia, sem deixar vítimas, segundo autoridades ucranianas e polonesas. Varsóvia informou que outro drone atingiu o posto de combustíveis próximo da fronteira, também do lado ucraniano. Esses novos ataques ocorrem apenas uma semana após a visita de emissários americanos a Moscou e Kiev, destinada a retomar as negociações mediadas por Washington para encerrar o conflito. Uma pessoa morreu e outras 25 estão desaparecidas após um naufrágio de uma embarcação de migrantes perto da ilha grega de Galdos, próxima a Creta, segundo a guarda costeira grega. 51 pessoas foram resgatadas por 2 navios que estavam nas proximidades. Segundo relatos dos sobreviventes, 77 pessoas estavam na embarcação. Os rebeldes hutis do Iêmen, aliados do Irã, afirmaram na segunda-feira ter disparado dezenas de mísseis balísticos e drones contra alvos militares no sul da Arábia Saudita em resposta aos ataques realizados pelo reino em território vizinho. A operação militar visou hangares de aviões de combate, radares, pistas de pouso, depósitos de munição e outros alvos situados na base aérea Rei Khalid em Khamis Mushait, de acordo com o porta-voz militar do Yutis e a Yaya Sareh. Teherã negou nesta segunda-feira qualquer envolvimento na guerra que opõe esses combatentes às forças governamentais apoiadas pela Arábia Saudita no Iêmen.
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1: 2:50.
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as ruas de Niterói, no Rio de Janeiro, ficaram lotadas neste domingo em uma manifestação de apoio à reeleição do presidente Lula. A mobilização popular demonstrou a força de seus apoiadores na cidade. Os participantes expressaram defesa da democracia, dos direitos sociais e pelo fim da escala de trabalho 6x1, buscando uma vida melhor para o trabalhador brasileiro. O evento reforça a presença política do presidente na região.

Bom, minha querida e minha amada irmã, são 15 horas e 3 minutos, ou seja, 3 horas da tarde, né? E 3 minutos. E nesse momento eu quero convidar você para nós estarmos fazendo a nossa quarta oração do dia, né? Lembrando que nós estamos aqui todos os dias de segunda a sexta-feira com 5 orações diárias. São curtas orações, mas são 5 orações. A primeira às 6, a segunda às 9, a terceira ao meio-dia, a quarta às 3, a quarta oração, né? Às 3, e a quinta oração, a oração final do dia, é às 18 horas. Então vamos falar com Deus, vamos orar. Soberano Deus e eterno Pai, Pai bendito e amado, neste momento nós queremos te agradecer pela manhã abençoada que tivemos. E já te agradecemos também por essa tarde maravilhosa, na certeza de que a noite também será maravilhosa. Porque aonde o Senhor se faz presente, Pai, ali a alegria, ali a bênção. Então que nessa tarde, Espírito Santo de Deus, o Senhor venha nos assistir a cada um de nós, meu Deus. Que o Senhor venha invadir a nossa casa, o nosso ser. Ah, Espírito Santo de Deus, venha transformar, Senhor, o pranto em alegria, a desesperança, meu Deus, em esperança, Senhor. Que nessa tarde, Espírito Santo de Deus, o Senhor venha mudar o estado de coisas, Senhor, na vida deste meu irmão, desta minha irmã, desta pessoa que está passando, Senhor, por problemas, seja na sua área sentimental, na sua saúde, na sua área financeira. Isso venha, Pai, em nome do Senhor Jesus Cristo, demonstrar, Senhor, também o seu amor por essa pessoa, através da cura, da libertação, do renovo. Sabemos que o maior amor que o Senhor poderia demonstrar por nós, meu Pai, foi derramando o seu sangue, foi se dando, foi dando a sua vida por amor a cada um de nós. Mas é bem verdade, Deus, que nem todos conseguem compreender isso. Então te pedimos nesta manhã, ajuda, Senhor, aquele que está, aquela ou aquele que está se sentindo abandonado, aquela pessoa, meu Deus, que está amargurada, entristecida, deprimida, esta esposa que foi abandonada pelo esposo, esse esposo que foi abandonado pela esposa e pelos seus filhos. Ó Senhor da glória, toca neste coração agora entristecido e renova. Renova, Senhor, nesta mente, Senhor, depressiva. Toca agora, meu Deus, e faça-se tudo novo. Que toda ação do mal, meu Deus, seja neutralizada, que todo poder das trevas que tem levado esta pessoa, meu Deus, para esse quarto escuro, ah, meu Pai, para essas trevas espirituais, esta pessoa, meu Pai, que considera já a possibilidade de suicídio, Senhor, porque parece que não tem saída. Então que nessa tarde, Senhor, tudo se faça novo na vida desta pessoa e que ela possa dar um brado de vitória e declarar que só o Senhor é Deus e desejar ardentemente viver e buscar a Tua presença. Eu declaro, Senhor, que toda ação do mal seja neutralizada. Eu declaro, Senhor, que todo poder das trevas caia por terra, que todo dardo, que toda seta inflamada sejam quebrados agora e toda barreira caiam por terra em nome de nosso Senhor e Salvador. E que este teu filho e esta tua filha, meu Pai, tenham a paz que o mundo não conhece, porque o Senhor não dá para o mundo, mas a paz que excede todo entendimento, que é a paz que o Senhor nos dá. Em nome do Senhor, assim eu oro e agradeço. Amém, amém e amém. Graças a Deus. Muito bem, meu irmão, minha irmã, próxima oração às 18 horas. Eu te espero por aqui. Lembrando que todos os dias nós são 5 orações diárias, tá? É às 6, às 9, ao meio-dia, às 15 horas e às 18 horas. Você é nosso convidado. Venha participar conosco desta oração, tá bom?
Então tá. A gente se encontra às 18 horas. Até lá. Fique com Deus.

O G1 publicou neste domingo um panorama sobre os governadores do Brasil, detalhando quem governa cada estado e até quando vai o mandato. Em 2026, os eleitores voltarão às urnas para escolher os novos chefes do executivo nas 27 unidades da federação. O primeiro turno das eleições está marcado para 4 de outubro de 2026, com um possível segundo turno em 25 de outubro. Os eleitos tomarão posse em 6 de janeiro de 2027.

de 2026, com um possível segundo turno em 25 de outubro. Os eleitos tomarão posse em 6 de janeiro de 2027, em um cenário político que já começa a se desenhar.

Um avião de pequeno porte, que transportava o deputado americano Tom Tiffany, realizou um pouso de emergência em um lago nos Estados Unidos neste domingo. A aeronave perdeu potência ao se aproximar do aeroporto Walsa Downtown, no estado de Wisconsin. O deputado e o piloto conseguiram escapar do avião antes que ele afundasse completamente, sendo resgatados com ferimentos leves. Tiffany, que concorre ao cargo de governador em Wisconsin, foi levado a um hospital para atendimento.

Instituto Médico Legal revelou neste domingo que Larissa Morata, esposa de um policial militar, apresentava 19 lesões em seu corpo, além do tiro que a vitimou. O exame identificou equimoses e escoriações em diversas partes, como pálpebras, mãos, pés, joelhos e quadril. O marido de Larissa, o soldado Vinícius Silva, está preso por feminicídio em Embu das Artes, Grande São Paulo. A polícia investiga o caso como morte suspeita, afastando a tese de suicídio alegada pelo PM, após perícias indicarem que o disparo não foi encostado e atingiu a vítima pelas costas.

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O CEO da companhia aérea Ryanair contestou nesse domingo o relato de um passageiro que teria sido sugado por uma janela de avião na Grécia. O incidente gerou grande repercussão e levantou questões sobre a segurança em voos. A empresa aérea ainda não divulgou detalhes sobre sua versão dos fatos, mas a declaração do CEO indica uma possível divergência com as informações iniciais sobre o ocorrido.

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3: 3:50.
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1: 4 horas.
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3: Nesta edição do Doutor Ajuda, vamos saber mais sobre herpes genital. A médica infectologista doutora Helena Esper nos fala sobre a transmissão da herpes genital.
4: Olá, ouvintes. O herpes genital pode ser transmitido fazendo sexo vaginal, anal ou oral. Se você não tiver herpes, você pode ser infectado se o vírus entrar em contato com uma ferida ou uma bolha herpética, como a saliva ou secreções genitais, se seu parceiro tiver com infecção e também com a pele ao redor da lesão. É importante lembrar que se você tocar na secreção das bolhas e feridas depois de tocar em alguma outra região do corpo, você pode espalhar o herpes para essa outra região, como por exemplo os olhos. Portanto, sempre lave as mãos após tocar nas lesões para evitar que a infecção seja espalhada. O diagnóstico do herpes genital é clínico. A partir da sua história e do exame físico, um profissional bem treinado consegue assegurar o diagnóstico. As sorologias são realizadas às vezes, porém só servem para mostrar que a pessoa teve contato com o vírus. Em alguns casos, se há dúvidas em relação às possíveis causas das úlceras, o médico pode realizar um exame que vê a molécula do vírus, o RT-PCR. Caso tenha dúvidas, procure um médico que pode ser um urologista, ginecologista ou infectologista.
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1: 4:30.
2: Boa tarde. O ministro Dino do Supremo, o mesmo que foi ministro da Justiça de Lula, depois de ter sido eleito para representar o Maranhão, mas deu as costas para os seus eleitores, ele já foi governador do Maranhão e encheu um King Air de hidroxicloroquina para transportar de São Luís para Imperatriz. Eu sei porque eu conversei com a pessoa que transportou, né? Bom, mas isso é outra questão. Só não pode posar como anti-hidroxicloroquina. E ele foi ministro da Justiça, sumiram lá os... Ninguém sabe, ninguém achou as fitas das câmeras do 8 de janeiro, mas ele agora quer, está procurando chifre na cabeça do Dark Horse. E aí já lançou assim que tem que investigar o Mário Frias, deputado federal. E aí já isso provoca manchete. Mário Frias, ligação com crime organizado. Meu Deus, já virou uma calúnia. Porque vai investigar, por quê? Tem algum indício sério lá? Bom, mas enfim, estão investigando. Eu vejo o jornal mostrando quanto custou uma peruca do artista que faz o papel de Bolsonaro, quanto custou a maquiadora da que faz o papel de Michele. Mas peraí, o que, que tem a ver com isso? Isso é uma questão privada, entre entes privados. Tá tudo muito, muito claro a intenção. Olha, então vamos fazer isso retroativamente com Lula, o filho do Brasil, do cineasta que há pouco morreu, agora me falhou o nome. Teve patrocínio também, Odebrecht, Camargo Correia, OAS, que coincidência. Todos citados na Lava Jato, Barrosão que eu quis dizer. Mas então é pecado o Master ter patrocínio? Teve patrocínio do Caldeirão do Hulk, patrocínio do evento do Valor Econômico, lá em Nova York. Isso também vai ser investigado. Um banco patrocina. Aliás, não foi sequer patrocínio, foi investimento. Porque comprou cotas para depois ganhar dinheiro. Porque prometeram para ele que a bilheteria seria 3 vezes o recorde de bilheteria no Brasil. Por isso que ele entrou, para ganhar dinheiro. Mas estão investigando. É o desespero pré-eleição. De Brasília, Alexandre Garcia.
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3: Cristiano Ronaldo condenou as provocações da torcida do Alta 1 contra Rubem Neves, que teve o nome de Diogo Jota gritado repetidamente durante o aquecimento para o duelo contra o Al-Hilal. O atacante do Al-Nassr classificou o comportamento como inaceitável e defendeu que os torcedores envolvidos sejam banidos dos estádios. Jota, que morreu em um acidente de carro no ano passado, era um dos melhores amigos de Neves, além de companheiro de seleção portuguesa e de Cristiano. O Al-Hilal também denunciou o episódio à Federação Saudita de Futebol e pediu medidas contra os responsáveis. Durante a provocação, Rubem Neves respondeu com aplausos irônicos e apontou para o céu. Em nota, o clube afirmou que a rivalidade esportiva não justifica o uso de uma situação de luto como forma de provocação. Dentro de campo, o Al-Hilal venceu o Alta 1 por 6-0 pelo Campeonato Saudita.
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Comece a chamar a existência agora, querido, nesse DVD, a cura nos lares. Em nome de Jesus. Nós estamos aqui num culto, assim como o pastor disse. E nós estamos fazendo esse CD para louvar e celebrar aquele que vive para sempre. E nós não estamos aqui fazendo entretenimento, nem showzinho. Nós estamos glorificando aquele que vive, o Senhor dos senhores, o Rei dos reis, o Senhor dos exércitos, Jesus Cristo, o Filho do Deus vivo. E o Senhor nos colocou como canais aqui nesse

Moya tete babate kolomate. Cura, cura, cura, cura, Deus. Nós estamos aqui porque o Senhor permitiu, o Senhor nos escolheu para estarmos aqui. Chore cantere baçoi. E nós queremos zelar por esse momento. Nós estamos aqui para exaltar a Ti. Isso. Em nome de Jesus. Em nome de Jesus. Ele cura os enfermos. Visita os hospitais, ó Deus. Onde você der tocar, ó Pai, você entrar nos hospitais. Tocando nas rádios, ó Pai. Em nome de Jesus. Nos carros, ó Pai, que haja o sobrenatural do Senhor. O

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2: Alisson dos Santos, o Pio, conquistou neste domingo o título dos 400 metros com barreiras no Mundial de Atletismo Ultimate, em Budapeste, na Hungria. O brasileiro venceu a prova com 45,98, superando o americano Ray Benjamin, segundo colocado com 46,40, e o norueguês Karsten Warholm, que terminou em terceiro com 46,78. Com o resultado, Alisson venceu sua nona final da temporada e manteve a invencibilidade em 2026. A conquista encerra uma temporada histórica para Pio, que também quebrou o recorde mundial da prova com 45,80, venceu todas as etapas da Diamond League que disputou e conquistou o tricampeonato do circuito. O Ultimate Championship é uma nova competição da World Athletics, criada para reunir os principais nomes do atletismo mundial em uma disputa direta pelo título de campeão da temporada.
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2: Thiago Mendes vive a temporada mais artilheira da carreira aos 34 anos e se tornou uma das principais referências do Vasco. O volante marcou seu 8º gol em 2026 na vitória de virada por 2-1 sobre o Grêmio em Porto Alegre. Resultado que também marcou a primeira vitória vascaína como visitante no Brasileirão. Além dos gols, ele tem sido importante na construção das jogadas, na marcação e na liderança do time. A evolução veio depois de um início complicado no clube, marcado por problemas físicos e pela necessidade de recuperar o condicionamento após duas temporadas no futebol do Catar. Consolidado no meio-campo desde o fim de novembro, Thiago passou a exercer diferentes funções no esquema de Pedro Emanuel, atuando como primeiro volante, camisa 8 e até mais avançado. Em 2026, são 40 partidas e 11 participações diretas em gols, além da braçadeira de capitão e do status de artilheiro isolado do Vasco na temporada.
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2: O Manchester City venceu o Manchester United por 1-0 neste domingo em Old Trafford pelo Clássico de Manchester da quarta rodada da Premier League. O City ficou com um jogador a menos desde os 23 minutos, quando Phil Foden foi expulso após acertar Bruno Fernandes, mas conseguiu segurar a pressão do rival. Mesmo com superioridade numérica, o United acertou a trave duas vezes, com Marcus Rashford e Kobbie Mainoo. O gol da vitória saiu aos 14 minutos do segundo tempo, com Erling Haaland, após cruzamento de Guardiola. O lance chegou a ser anulado por impedimento, mas o VAR confirmou a legalidade do gol, gerando forte reclamação do Manchester United. Nos acréscimos, Donnarumma fez grande defesa para garantir o resultado. Com 4 vitórias em 4 jogos, o City chegou aos 12 pontos, empatado com o líder Arsenal, enquanto o United permanece com apenas 4 pontos.
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2: Coelho revelou que ficou abalado com a proposta do CSKA da Rússia, que ofereceu cerca de 10 milhões de euros ao Atlético Mineiro, além de bônus. O atacante argentino admitiu que a negociação mexeu com ele, principalmente pelo impacto que poderia ter no futuro de sua família. Mas afirmou que depois que soube que a transferência não aconteceria, voltou a concentrar totalmente suas atenções no Galo. Na vitória por 3-1 sobre o Fluminense, ele marcou um dos gols e deu uma assistência. Durante a partida, como ele deixou o campo após sentir dores no joelho, mas tranquilizou a torcida e explicou que sofreu apenas uma pancada. O jogador será reavaliado antes do duelo contra o Santos, na quarta-feira, pela Sul-Americana. O Atlético precisa reverter a derrota por 2-0 sofrida no jogo de ida, para levar a decisão, no mínimo, para os pênaltis.
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não é sobre uma canção, mas é sobre alguém que deu a sua vida na cruz do Calvário para salvar o homem pecador. 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

16 horas, né? E chegou o momento de nós estarmos fazendo aqui a nossa última oração de hoje. Eu queria convidar você que chegou agora, você que está sintonizado agora, nós estamos fazendo aqui diariamente, desde as 6 da manhã, 5 orações diárias. A primeira às 6, a segunda às 9, dentro do programa devocional. A terceira oração ao meio-dia, a quarta oração às 3 horas da tarde e a quinta oração às 18. Então, se você não pôde participar de nenhuma delas, participe dessa nossa quinta oração. São orações curtas, né? Mas o que vale, o que está valendo é o nosso propósito: falar com o Senhor 5 vezes por dia. Então, vamos falar com Deus. Soberano Deus e eterno Pai, é em nome do Teu Filho que nós nos colocamos mais uma vez. Antes de mais nada, perdoa, Senhor, os nossos pecados. E Te agradecemos pelas oportunidades que o Senhor tem nos concedido. Obrigado, Deus, pelos livramentos. Obrigado pela família. Obrigado por este dia maravilhoso que já se foi. E obrigado por esta noite abençoada que chegou. Agora, meu Deus, Te pedimos uma noite de paz, uma noite de sono tranquila. Que possamos deitar, meu Deus, a nossa cabeça no travesseiro, na certeza de enquanto nós dormimos, o Senhor trabalha por nós. O Teu Espírito Santo nos vela. Estamos, Senhor, escondidos, protegidos debaixo das Tuas asas. Então, que nesta noite, meu Deus, haja cura, haja livramento, haja ação, mover do Teu Espírito Santo em favor daqueles que Te buscam. Meu Deus, se existe alguma trama, alguma armadilha, algum engendramento contra os Teus filhos, que nessa noite caia por terra em nome de nosso Senhor. Visita, meu Deus, aquelas pessoas que estão em casa agora ou indo para casa agora, entristecidas, deprimidas, porque vão chegar em casa e não vão encontrar ninguém. Sabem que vão chegar em casa e vão permanecer da mesma maneira como estiveram o dia inteiro. Não tem quem pensar, não tem quem orar. Essa pessoa, meu Deus, que vive sozinha, que até deseja, meu Deus, encontrar alguém para que possa lhe fazer companhia, para que possa conversar. Que nessa noite, Senhor, o Senhor venha quebrar toda barreira, todo empecilho, tudo aquilo, meu Deus, que tem colocado, meu Deus, barreira, que tem mantido essa pessoa sozinha, a fim de levar essa pessoa para a depressão, a fim de levar essa pessoa para a solidão, a fim, meu Deus, de levar essa pessoa, Pai, para os pensamentos ruins, ou a fim de manter esta pessoa com um pensamento ruim. Que nessa noite, Senhor, toda a cadeia seja quebrada agora e jogada por terra em nome de nosso Senhor. E ainda, meu Deus, que esta pessoa viva sozinha, sem a companhia de uma outra pessoa, de um ente querido, para partilhar, compartilhar, mas que o Senhor se faça presente, que essa pessoa possa sentir que ela não está sozinha, que o Teu Espírito Santo está sempre presente ali naquele local, ou dentro desta casa. Então toma nas Tuas mãos, Senhor. Toma nas Tuas mãos. Pai querido e amado, eu Te entrego, Senhor, esta mãe, este pai, preocupado com este filho, com esta filha, que foi e não voltou, que não deu notícia, mas que nessa noite, Senhor, o Senhor possa trazer a boa notícia, a boa notícia. Em nome do Senhor, essa pessoa, meu Deus, que quebrou este relacionamento, que nessa noite, Senhor, o Senhor possa reatar os relacionamentos, os laços de amor, carinho, afeto, entendimento, o respeito, a camaradagem, em nome de nosso Senhor. E esta pessoa, meu Deus, que tem dificuldade de perdoar, ela possa encontrar o caminho do perdão e reconhecer

para que ela possa também receber o perdão, ela tem que perdoar. Então nós te entregamos tudo nas tuas mãos, Senhor, e te pedimos a tua bênção para a nossa família, para a nossa vida e para cada amigo e para cada pessoa que ouve esta programação. Que a noite seja uma noite tranquila. Que os anjos do Senhor acampem ao nosso redor. Em nome do Senhor. Amém, amém e amém. Graças a Deus. Muito bem, meu irmão, minha irmã, são orações simples e curtinhas, mas é para que você comece a desenvolver o seu hábito de orar, para que você tome gosto pela oração e saber que quanto mais você ora, mais você se aproxima do Senhor, mais intimidade, mais relacionamento você vai desenvolvendo com o Senhor. Amém? Tenha uma boa noite e a gente se encontra amanhã já a partir das 6 horas da manhã, ok? Então, um grande abraço e até lá, querendo Deus, e é claro, Ele há de querer. Tchau.

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Jovem discípulo perguntou para seu mestre como fazer para não se aborrecer com as pessoas. Dizia ele: algumas falam demais, mestre, outras são maldosas e invejosas. Algumas são indiferentes. Sinto ódio das que são mentirosas e sofro demais com as que caluniam. Viva como as flores, advertiu o mestre. Mas como é viver como as flores? Perguntou o jovem.

demais com as que caluniam. Viva como as flores, advertiu o mestre. Mas como é viver como as flores? Perguntou o jovem. Repare nestas flores, continuou o mestre, apontando os lírios que crescem no jardim. Elas nascem no esterco, entretanto são puras e perfumadas, extraem do adubo mal cheiroso tudo o que lhes é útil e saudável, mas não permitem que o azedume da terra manche o frescor de suas pétalas. Não é sábio permitir que os erros e defeitos dos outros o impeçam de ser aquilo que Deus espera de você. Precisamos entender que os defeitos deles são deles e não seus. Se não são seus, não há razão para aborrecimentos. Exercitar a virtude é rejeitar todo o mal que vem de fora. Isso é viver como as flores. Você não precisa tocar nos erros alheios, justificando assim sua insatisfação com a vida e as circunstâncias. Tire a boa parte do adubo que chega até você. Seja uma flor cujo aroma é agradável aos que estão ao seu redor. Exale esse aroma. Não deixe que o seu foco esteja simplesmente no adubo.

0: Temperatura
1: 21 graus.
2: CCP FM informa a hora certa.
3: 6:50.

0: 7:04.
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0: 7:11.
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0: 7:24.
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0: 7:28.
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0: CCEP FM informa a hora certa.
1: 8 horas. 67 Universidade. 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
2: Cara, beleza? Como é que vocês estão, meus amigos? Hoje é segunda-feira, uma nova semana se inicia e não é qualquer semana. Se aumentar, talvez estejamos diante da semana mais importante da década, quiçá da nova república. Dos últimos 40 anos, o regime estará no banco dos réus. Amanhã é o dia D e não estamos discutindo apenas o possível afastamento, o início das investigações contra Alexandre de Moraes. Ele é o símbolo máximo desse regime podre que governa o Brasil. E, obviamente, a gente fala muito sobre isso hoje, né? É o nosso assunto. Até a última parte, que envolve eleições, é só para falar como essas questões que envolvem o poder judiciário estão impactando nas eleições, por óbvio, né? Contra o Lula e favorecendo a campanha do Flávio Bolsonaro. Para falarmos sobre as últimas horas, né, antes do dia D, não sei que horas você vai estar assistindo hoje, mas eu começo a gravar faltando aí algo, menos de 24 horas, né, faltam umas 27 horas mais ou menos. Enfim, quero começar falando ainda de medidas que foram tomadas ao longo do dia de ontem para tentar causar tumulto. O Zanin, que vinha meio quietinho, conseguiu dar um novo passo, realmente mostrando que não existe limite para as pessoas do judiciário. Ele conseguiu implodir mais uma coisa. O Gilmar Mendes foi na mesma linha. E aí a imprensa andou comentando algumas coisas, né? Jornalistas, pessoas nas redes sociais. Também tem algumas notas que saíram na imprensa, por óbvio. A segunda parte do vídeo de hoje vai focar basicamente em todas as últimas críticas que saíram. A perspectiva, já adianto a vocês, é que tenha-se maioria para abrir investigação. Os jornais estão unidos. Ontem, mais um manifesto da sociedade civil organizada, dos empresários, foi apresentado para o Fachin. Enfim, tem muita coisa para a gente comentar. E no final, aí falaremos dos impactos eleitorais que são muito positivos. Inclusive,

Já tem gente aí falando que não dá para ter um governo Lula 4.0 exatamente pelo problema do Supremo. E não é bolsonarista. Texto da imprensa. Vamos lá. No dia de ontem, a principal medida que foi tomada foi o companheiro Zanin e o companheiro Gilmar Mendes forçando a mão para obter acesso ao celular do Paquito, do Daniel Vorcaro, que estava lacrado. E quem vai explicar essa motivação vai ser a Malu Gaspar, agora de madrugada. A gente vai chegar lá. Aqui é só o Cláudio Dantas postando quando a ação acontece. Zanin pisa na cabeça de Fachin e oficia a Polícia Federal em investigação que nem é dele para pegar a íntegra do celular do Paquito. Virou zona. Só que não foi qualquer ofício e não foi qualquer pisada na cabeça do Fachin o que o Zanin fez. E ele não fez isso sozinho. Gilmar também pisa na cabeça de Fachin e pede dados do celular de Vorcaro diretamente à PF. Parece até que eles sabem de alguma coisa que tem nesse celular que pode ser usado, né? Porque, assim, eles estão muito sedentos por esse material. O Fachin fez isso daqui, ó. Fachin manda a PF entregar o seu gabinete cópia de todo o celular do Vorcaro até as 23 horas deste domingo. E olha o subtítulo. Na decisão, o Zanin afirma que não há hierarquia no Supremo. Gente, não é sobre ter hierarquia ou não. É sobre um caso está na mão de um relator e está na mão de outro. O que é que está acontecendo no Brasil? Por que juízes de outras divisões não farão a mesma coisa? STJ, TJs, TRRs, primeiras instâncias. Um juiz está conduzindo a investigação, vê outro está canetada. Tem hierarquia entre juízes de primeira instância? Tem hierarquia entre juízes de tribunais, colegiados, estaduais, federais? Tem hierarquia? Ou só não tem hierarquia no Supremo? Não existe mais limite. Eles conseguiram destruir tudo. Tudo. Primeiro veio o Flávio Dino e agora o Zanin deixa claro, inclusive, o que o Flávio Dino fez anteriormente. Ele não é o relator do caso. Aí o Vinícius comenta, onde não há hierarquia, reina anarquia. Correto, Fachin? Acho que Mendonça deveria mostrar ao colega presidente supremo isso, né? O pessoal tava falando Mendonça que devia dar uma decisão soltando Bolsonaro. Não tem mais lei no Brasil. Aí o Horácio compartilha a nota que diz, né, que Gilmar Mendes cobra da PF íntegra dos dados extraídos só do Vorcaro. É basicamente o que o Zanin fez. Aí ele comenta, esse aqui é isentão. Super isentão. Querem passar por cima do ministro Fachin? Se qualquer ministro pode oficiar a PF, dar prazo e solicitar o que for, o processo não tem mais um relator, tem 10. Exatamente. Eles destruíram a Constituição, amiguinho. O marceneiro do Metrópolis coloca ali a decisão do Zanin, no mesmo âmbito, a íntegra do ofício encaminhado por Zanin ao Andrei da PFL. Aí ele diz, desistindo de comentar, pois realmente não há mais muitos aspectos jurídicos nisso tudo. Não tem lei. Não tem lei. O Brasil é terra sem lei. É bang bang. É ditadura. Mas voltando. Zanin comunicou ao presidente Supremo, Fachin, que decidiu oficiar a PF para que a íntegra do conteúdo celular do Paquito seja entregue. E é isso mesmo. Zanin fez a determinação diretamente à PF por ofício. Vocês lembram da gritaria quando Mendonça, depois de 7 meses e 3 cobranças, pediu os dados brutos das investigações? 7 meses, 3 cobranças, foi a gritaria. Agora não, agora vai na canetada, que é o Zanin. Aí o marceneiro do Metrópolis vai tentar trazer um exemplo para vocês entenderem tipo, a gravidade do caso. Fazendo uma comparação sobre essa atitude do Zanin. É como se Dom Pedro III mandasse apreender o celular de alguém durante o inquérito das fake news e outro ministro oficiasse diretamente à Polícia Federal para ter acesso ao material da íntegra por ofício. Como vocês acham que seria a reação? Não tem mais lei. O Brasil virou terra sem lei. Ontem o Cláudio Dantas até falou, Lula vencer significa que Lula vai indicar mais 4 ministros iguais ao Moraes para o Supremo. Flávio vencer, o Brasil vai indicar 7. Por que não tem mais como permanecer na corte?
o Zanin, o Dino, o Moraes. Não dá mais. O Gilmar já vai se aposentar, tá no pacote dos quatro. Não tem mais como esses caras continuarem. Não tem. E aí começou. Moraes pede nova queda de sigilo antes de julgamento. O que fica parecendo é que essas pessoas sabem que no que ainda tem algum sigilo, pode ser que tenha alguma informação que seja útil ao longo da sessão. Eu cheguei só a essa conclusão depois do que eu li, o que a Malu Gaspar já apurou, né? A gente vai chegar lá. Aí eu só peguei essa notícia para comentar uma coisa ontem no Twitter, né? Porque a gente também tá num momento que pode servir de aprendizado. Eu digo, né? E o retardado padrão, o idiota, achava que uma CPI presidida por Randolfo Rodrigues, petistão, e com a maioria do PT e do Centrão nessa CPI, ia salvar o Brasil, só porque o nome da CPI era Lava Toga. Não tem lei. Olha tudo que tá acontecendo. Não, era a CPI da Lava Toga que ia salvar o Brasil. Nesse meio tempo, notícias que mostram que só reforçam o estado de coisas no Brasil e que também, nesse caso, trazem um elemento curioso, que é um certo desespero, né? A queixa de Gilmar, Dino e Moraes a Lula. Os três fizeram chegar a Lula na semana passada, que estão se sentindo sem interlocução no governo. E dá-lhe reclamação contra Wellington Lima e Silva, que é ministro da Justiça, e o Bessias. Eles não querem interlocução, eles querem apoio, pressão. Pressão. Usar a máquina do governo federal para, quem sabe, até, né, falar aí através da SECOM para os jornais abaixarem o tom. Acho que eles estão meio preocupados. E eu acho que vai dar 5-3, viu? Quer dizer, pode pedir vista. Mas aí vamos ver o que vai acontecer depois. Será que o Fachin pode, de maneira cautelar, como presidente supremo, afastar Dom Pedro III do cargo? O Metrópolis ontem deu, né, que a PGR avalia a quebra de sigilo de Instituto de Mendonça a pedido de Lindenberg. O que é que tu acha que o Paulo Resolve vai fazer? Não tem lei. Aí o Chaldres diz, né? Agora imagina se autorizarem isso, né? Se autorizam isso antes da quebra de. Antes de quebrar o sigilo do Bárcio de Moraes. Mas eles não têm explicação, porque o Mendonça tem que quebrar e o Bárcio de Moraes não. Ainda sobre a questão da pedido de vistas, e vai ter várias coisas sobre pedido de vistas, mas começando aqui, que só no início do dia, a gente já tinha comentado um pouco ontem, a CNN também reforça que se o pessoal ficar de gracinha, os ministros vão antecipar os seus votos. E aqui o Teocúrio, o Venceslau e a Edilene adiantam mais assim, o início da votação, os dois primeiros votos. Dizem que o primeiro voto de todos será o do Fachin e o segundo voto será do Flávio Dino. Aí diz, né? Pedido de vista em julgamento sobre Moraes anteciparia votos de ministros. Integrante do Supremo afirma em conversas reservadas que um eventual pedido de vista pode levar ministros a anteciparem os seus votos. Ganhou força nos últimos dias. A possibilidade da conclusão do julgamento ser adiada, motivada por um pedido de vista de um dos ministros do tribunal, né? A tropa do Careca. Fachin será o primeiro a votar no julgamento, que decidirá se uma investigação será ou não aberta contra Dom Pedro III. Na sequência, vota o Flávio Dino. Caso um pedido de vista partindo de qualquer magistrado adie a conclusão do julgamento, ministros podem pedir a palavra e antecipar os seus votos. Um ala do tribunal acredita que a maioria se posicionará a favor da abertura de uma investigação contra Dom Pedro III. Aí veio a porta-voz, no finalzinho do dia de ontem, Luísa Martins. Sessão sobre crise no Supremo tem rito incerto? Artilharia montada entre Dom Pedro III e Mendonça e risco de obstrução. Fachin está sob pressão para evitar o que o magistrado classifica como uma carnificina institucional em potencial. Isso vai acabar acontecendo. Vai acabar. A exploração política da sessão também está no radar. E, olha só, a área técnica da TV Justiça já está de prontidão para interromper a transmissão caso os embates e bate-boca se agravem. Eles querem esconder do Brasil as discussões acaloradas. Bom, não dá para falar que será o suficiente, mas eu tenho certeza que os jornalistas presentes amanhã, porque terão jornalistas, eles
Com certeza vão estar gravando do início até o fim, viu? Vão dar um jeito. Eu acho que vai ter possivelmente uma ordem interna que, olha, se você vê um jornalista gravando sem parar, vai lá, pega o celular dele, fala que não pode gravar. Vamos vir com um papo desse. Eu espero que os jornalistas desobedeçam. Mas, para já ter esse tipo de aviso, ó, se o pau torar, cancela a transmissão. Bota aí uma musiquinha, voltamos em instantes. Eu quero ver a carnificina, eu quero ver. A leitura de magistrados de diferentes grupos na corte é de que, independente do resultado, a sessão entrará para a história como uma mancha na trajetória da corte e como ápice do descrédito do poder judiciário. Sim, tá chegando. Assim, já deu. Independente do resultado, já deu. Já deu. A Sexta República falhou. Aí vem a Brígido. Ministros do Supremo dobram pressão para a Faquinha de acessão sobre o Careca. E eu acho que não vai dar certo. Porque muita gente já se organizou para ir. Eu não acho que o Faquinha vai voltar mais atrás. Não acho mesmo. A quantidade de gente engajada, sabe? Eu conversei com uma pessoa bem cética nas últimas horas, que a pessoa, ela se pegou muito naquela notícia que ex-ministros do Supremo estarão lá. E aí tá dizendo que vai ser tipo, se eu tivesse que apostar, dizia essa pessoa, vai ser tipo quando uma criança toma uma bronca na frente de toda a família, os avós, os tios, sabe? Que tem assim, vergonhoso, sabe? Que ele tapa bem dado, viu? Será uma resposta institucional pra virar a página. E que acaba sendo também uma resposta pro Zanin, o Dino e o Gilmar. Mas diz que ministros de diferentes salas do Supremo aumentaram a pressão sobre o presidente, né, o Fachin, para que seja adiado o julgamento. Fachin não sucumbiu aos apelos e manteve a sessão agendada para a próxima terça. Os pedidos foram feitos não apenas por aliados do Careca, mas também por ministros que votariam a favor da abertura da investigação. Na avaliação de parte dos integrantes da corte, o caso vai inflamar ainda mais o ambiente político do país às vésperas das eleições presidenciais. E se o pessoal realmente quiser isso? Acho que já deu, velho, o Lula. Acho que já deu. E talvez isso daí seja a melhor forma. Posso estar sendo louco. Vou colocar uma tese aqui. Talvez o interesse realmente seja tocar fogo no país, para que mesmo com a imprensa se colocando contra, o Flávio ganhe. E aí a imprensa fica numa posição, a imprensa e o establishment, ambos ficam numa posição muito boa, porque eles vão poder criticar o governo Flávio desde o primeiro dia e sempre falar, olha, a gente não apoiou o Flávio. Em nenhum momento a gente falou que era para derrubar o Lula. Não, a gente tava ali, tava neutro, tava denunciando os dois lados. Foi a população que escolheu. Não precisam declarar apoio, eles não precisam nem se esforçar para derrubar o governo Lula. Faz isso agora, já vai impactar no governo Lula, fez o dever de casa e vida que segue. Ficam numa posição extremamente confortável. O tempo vai dizer se eu sou louco ou não, mas esse aí eu não tenho nenhuma base para falar isso, é só uma possível análise. Não, mas não acho que eu estou totalmente louco. Enfim, na avaliação de pais integrantes, né, o caso vai inflamar ainda mais, a alternativa seria realizar o julgamento a partir de novembro. Não dá mais para continuar sangrando desse jeito, não tem volta. Diante da resistência de Fachin, ministros mais próximos de Dom Pedro III planejam um pedido de vista logo no início da sessão, antes de qualquer ministro proferir um voto. Portanto, a expectativa é que, embora seja um julgamento com potencial para acirrar os ânimos dos ministros em discussões pesadas, o mais provável é que a sessão seja breve. Mesmo um pedido de vista pode não ser capaz de evitar que a sessão seja palco de discussões ásperas. Isso porque ministros do grupo de Mendonça podem antecipar os votos, o que pode ensejar a necessidade de contestação da ala oposta. Agora de madrugada, já na véspera do dia D, a porta-voz Bela Megali vem contar a estratégia de ministros para salvar Dom Pedro III do julgamento sobre as mensagens. Enfim, os alinhados não desistiram de tentar unir o julgamento do caso das mensagens do Paquito com a ação que vai debater uma investigação contra o Mendonça. Esses ministros pretendem defender no julgamento de terça que os dois casos sejam analisados juntos no dia 23. Fachin já negou o pedido do Gilmar, ainda assim, eles vão tentar levar esse ponto mais uma vez para ser debatida como uma questão preliminar.
A Bela Megalha vem explicar que questões preliminares devem ser analisadas e decididas antes do mérito principal do processo, atuando como um filtro que verifica se o processo pode prosseguir. Elas envolvem aspectos formais ou processuais que influenciam a validade da ação. O Temerval Pereira falou várias obviedades, mas não custa mostrar, né? Curiosamente, né, aquela história é que o Merval participou da reunião com os irmãos, né? É como se ele tivesse

0: Não custa mostrar, né? Curiosamente, né? Aquela história é que o Merval participou da reunião com os irmãos, né? É como se ele tivesse recebido a ordem dos irmãos Marinho. Tá colocando em prática aí, né? A crítica institucional da Globo é o que mais está vociferando contra o Supremo. E olha que a gente falou sobre isso antes de toda essa confusão, né? Antes do caso do Mendonça, antes de tudo isso. Falei logo no dia pós-jantar do Flávio Bolsonaro. E o Merval Pereira realmente vem se colocando como uma figura curiosa nesse debate. Me dói acreditar. Assim, é difícil para mim acreditar que os irmãos Marinho e o Grupo Globo decidiram que o Lula realmente tem que perder. É muito difícil para mim acreditar, mas vem fazendo sentido.
1: É claro que existe um movimento para melar a reunião de terça-feira. Muita gente não quer que a reunião aconteça. E esses pedidos suplementares e então fazem parte dessa tentativa de não realizar a sessão terça-feira. Isso demonstra também que eles têm medo de perder. Os apoiadores do Alexandre de Moraes estão constatando que ele pode perder a decisão de terça-feira e, por isso, tentam adiar. A Ana Flor destacou muito bem isso. O movimento é tão grande para que não se faça a reunião, que essa exigência de revelar todo o celular e ficar dizendo para muita gente: oh, você pode estar no telefone, no celular, então pô, não apoia e tal. Isso tudo é só manobra para tentar não haver a votação, não haver a investigação, na verdade, né? O que eles estão querendo evitar é que haja uma investigação em torno do Alexandre de Moraes, do ministro Alexandre de Moraes. Então, eu acho que está claro que também o ministro Fachin, presidente do Supremo, decidiu controlar a situação e está disposto a fazer a reunião, de qualquer maneira. E a notícia que a Ana Flor trouxe ontem, e que hoje se confirmou, de que muitos ou todos os ministros que assinaram aquele manifesto a favor do Fachin e a favor de uma decisão estarão presentes na primeira fila do tribunal. Isso é importantíssimo, porque é uma demonstração de apoio de membros do Supremo. Como todo mundo sabe ou devia saber, não existem ministros, ex-ministros do Supremo. Existe ministro aposentado, mas é ministro até o final da vida. Então, ainda mais se foi presidente, é uma figura de respeito dentro do Supremo. Então, se...
0: Tá vendo que essa parada da presença dos ex-ministros do Supremo na primeira fila pegou a galera, né? E tá todo mundo tendo isso aí como indicativo que virá, né, uma liçãozinha institucional pro careca voltar pra casinha. Ei, rapaz.
1: Estão lá apoiando também, é uma ajuda para o Fachin, é uma ajuda para a solução desse problema, porque eles sabem que só se resolve esse caso se abrir uma investigação. E olha, a gente está falando.
0: Eles sabem que só se resolve esse caso se abrir investigação. Fala muito dura, vindo de quem está vindo. O Merval Pereira, além de tudo, ainda é presidente da Academia Brasileira de Letras.
1: De investigação, não está falando em condenação, não está falando que o ministro já é culpado, mas precisa ser investigado por que ele teve aqueles telefonemas e o que se falou naqueles telefonemas, além da resposta do Vorkário, que incrimina o interlocutor que já foi identificado como sendo o ministro Alexandre. O Alexandre deve ter alguma razão para explicar as suas atitudes. Se não tiver, tem que ser investigado, não tem jeito, não há o que fazer. E só vai se fazer isso se aprovar na terça-feira a investigação. Não é possível que existam pessoas que não podem ser tocadas, são intocadas. Não é possível. E a investigação é importante também, porque, por exemplo, a alegação de que eles precisam ouvir todos as mensagens do celular do Volcano para poder tomar uma decisão na terça-feira é um tanto quanto banal, né? Porque vai acontecer o quê? Vão descobrir que na mesma linha das conversas que incriminam aparentemente o ministro Moraes, vai acontecer ele dizer assim, ó, tudo isso é brincadeira, viu, Marcário? Não sou eu, não. Ou sou eu, mas é tudo brincadeira. Então, não é.

0: verossimile questo contesto, no?
1: Essa parada do celular, então acesso e tudo mais, parece que tem outra explicação, é o que eu já falei.
0: Então, o acesso total ao celular pode ter sido dado, mas não prejudica uma investigação com os dados que já são de conhecimento de todos. Né?
1: Mas o ponto não é esse. O ponto não é esse. Tá aqui. A estratégia do grupo Dom Pedro III para melar o julgamento. Pensei que foi a Malu Gaspar, não lembrei, mas foi o Rafael Moraes Moura que trabalha com a Malu Gaspar, né? Foi a coluna da Malu Gaspar que trouxe a informação. Por que essa turma fez o que fez? Primeiro o Dino, né? Reintegrando o Andrei, após a decisão do Mendonça, e agora o Zanin oficiando a PF. O que é que diz o Rafael, né? Diante do risco de ser alvo de uma investigaçãozinha a ser executada pelos seus aliados, de lançar série de. Enfim, na turma do Moraes, aposta na estratégia de lançar uma série de questões preliminares para tentar melar o julgamento previsto para esta terça. A prévia desse roteiro já veio à tona nos últimos dias com a guerra de ofícios. O objetivo do grupo, formado por Gilmar, Zanin e Dino, é levantar uma série de questões preliminares. A equipe da coluna mapeou pelo menos sete para tentar impedir que o julgamento chegue à análise do mérito sobre as 52 mensagens trocadas pelo ministro com Vorcaro. Na lista de questões preliminares a serem levantadas pelos aliados de Moraes, a prioridade é o formato da sessão. Segundo a equipe da coluna apurou, entre as questões que serão apresentadas por Gilmar, Dino e companhia, estão o formato da própria deliberação, se em sessão aberta, como pretende o Fachin, ou fechada, e o quórum de votação exigidos para determinar a abertura de investigação. Lá vai. Não basta ter maioria. Eles agora já querem falar que tem que ter 2/3 do plenário. São 8 pessoas. 2/3, eu acho que tem que. Acaba jogando para cima, né? Então você vai ter que ter basicamente 6 de 8. Não tem como dividir 8 por 3, né? Você vai ter que ter mais de 2/3. 2/3 ou mais, vai ter que ter 6 pessoas. Aqui tá de descaração, né? Tá de descaração. Tá de descaração. Mais do que uma questão formal, definir se a sessão será aberta ou fechada pode selar o resultado e o destino do careca, já que na avaliação deles, uma sessão secreta pode ajudar a atrair o voto dos mais suscetíveis à pressão, como Carmen Lúcia. E a tendência é que eu acho que a Carmen Lúcia vai votar para ele ser investigado. O grupo também pretende tentar tirar do julgamento os ministros que já se espera que votem pela abertura do inquérito. Por isso, já está na lista das preliminares pedidos de suspeição de Mendonça, Cássio e Fux, que, de acordo com o que se diz nos bastidores, seriam mencionados em conversas extraídas do celular de Vorcaro. Daí! Porque Zanin e Gilmar Mendes ontem passaram por cima do Mendonça, pisaram na cabeça e estão aí doidos com seus despachos, exigindo a íntegra das mensagens para embasar os pedidos de suspeição e constranger os colegas. Não é? Não, é porque com as mensagens vai ter uma explicação. Não é para ter uma explicação. Eles acham que tem um caminho para constranger e lutar por nulidade dos coleguinhas. Essa turma não brinca em serviço. Como Cássio e Fux são considerados aliados de Mendonça, se eles forem afastados do julgamento, poderiam desequilibrar a balança a favor de Moraes. Eles vão tentar de tudo. Ninguém sabe quem vai poder votar na terça-feira. Resume uma fonte que acompanha de perto as discussões, que avalia que o resultado do julgamento vai depender da pressão da opinião pública até lá. E pegando o gancho, na pressão da opinião pública, vamos falar dela. A Globo já começou, ainda ontem, a publicar diversas notícias, inclusive a requentar várias histórias, para relembrar as pessoas. Olha, o careca, né, será possivelmente investigado ou não, né, mas vai se discutir se ele vai ser investigado por conta disso. Postou várias notas. Peguei aqui só algumas coisas, né? Dom Pedro III chega à véspera de julgamento sem rebater troca de mensagens com Vorcaro, mas ainda deve se manifestar sobre o relatório. Supremo não pode ser capturado por interesses escusos, dizem ex-ministros de Fernando Henrique, Lula e Dilma em carta de apoio a Fachin. Uma nova carta. Documento assinado por

0: Marco Pedro Malan, José Carlos Dias, Miguel Reale, Paulo Vanucci e José Eduardo Cardoso, além de juristas, economistas, sindicalistas e empresários. O Estadão fez uma longa bateria de notícias. Contudo, contratos, mensagens, ele pode bloquear, e aquilo ali, e Campo do Jordão, e avião, e cartão de crédito, fez várias. Eu peguei só uma. Dom Pedro III morre se você fizer isso. Aliás, nos mata. Vorcaro sobre a sugestão de colocar o Rueda como um dos moderadores do evento. E postou várias notícias. E com certeza o dia de hoje será dedicado, todos os jornais, a trazer opinião pública para acompanhar o ocorrido. Ontem a Globo meteu no Fantástico mais de 5 minutos. Não vou dar play no vídeo, mas aplicamento. O Fantástico expõe o racha no Supremo para blindar Moraes. O solo de Vorcaro, com 52 mensagens trocadas, quando o Pedro III virou motivo de disputa entre ministros, Zanin e Gilmar, que era acesso integral aos autos, Mendonça alerta que isso pode tumultuar o julgamento. Enquanto isso, 198 representantes da sociedade civil, incluindo Arminio Fraga, Pedro Malan, Zé Eduardo Cardoso, Pércio Arida, cobram transparência nas investigações. O Brasil... O dia D amanhã também foi alvo de notícias internacionais. Financial Times. Escândalo bancário no Brasil envolve o Supremo. Não só o Financial Times, como o Wall Street Journal também comenta. Lula tem um problema com o Banco Master. Lula enfrenta um desafio difícil quando os brasileiros forem às urnas em 4 de outubro. Os jornalistas de opinião, que começaram a escrever já hoje, tipo segunda-feira, né? Tem aqui dia 14. Quem escreveu esse texto foi o Carlos de Melo Franco. Por alguma razão o nome dele não está aparecendo ali, mas foi o Melo Franco. Supremo, chegou a hora do basta. Tem uma introduçãozinha dele chegar nessa parte aqui, mas eu peguei já a parte central. O Brasil não precisa de declarações protocolares destinadas a transmitir aparência de normalidade. Precisa de providências concretas, rápidas e transparentes. O chamado tempo devido não pode converter-se em pretexto para omissão, o esquecimento calculado ou articulação de um acordo de bastidores. A hora das frases ambíguas já passou. O julgamento de amanhã não pode limitar-se a uma discussão processual destinada a anular documentos ou a sufocar a investigação. Deve esclarecer o que ocorreu. Se as irregularidades forem comprovadas, a punição terá de ser rigorosa. Cadeia nele? Eita! Eu não me importo demais também, né? A demora do Supremo pode transformar-se em cumplicidade institucional. A leniência transmite uma mensagem devastadora. A lei vale com severidade para o cidadão comum, mas se torna flexível quando há cônsules poderosos? Essa percepção corrói a autoridade moral da corte e aprofunda o abismo que separa a sociedade do Supremo. Não há espaço para outro arranjo clandestino, como aquele que acomodou, né, a questão da permanência do Toffoli como primeiro relator do caso Master. A sociedade não aceitará manobras processuais, notas esvaziadas ou soluções cosméticas destinadas a proteger pessoas em prejuízo da instituição. Também seria inaceitável mobilizar a máquina estatal contra quem investigou ou revelou possíveis irregularidades, enquanto os fatos principais permanecessem sem resposta. A suspensão das decisões que atingiram a cúpula da PF impede, por hora, o agravamento do conflito, mas é indispensável preservar a autonomia investigativa da PF para todas as suspeitas. Se os fatos forem comprovados, não haverá espaço para reprimendas simbólicas. Né? Assim, Nota de repúdio, não. Não. A responsabilização deverá produzir consequências efetivas. A impunidade confirmaria a existência de duas categorias de brasileiros: os submetidos à lei e os protegidos pelo poder. Vigiar e punir, gostoso demais. O Senado... Aqui o Senado esquece, né? Não pode esconder-se atrás da conveniência política. Esquece o Batoré. Cabe-lhe examinar eventuais crimes de responsabilidade cometidos por ministros do Supremo, engavetar pedidos ou esperar que o escândalo seja esquecido configura renúncia às suas atribuições. Os senadores
1: não foram eleitos para proteger ministros, mas para preservar o equilíbrio entre os poderes. Esquece, isso não vai rolar com Batoré. Um acordão entre setores do Supremo e do Senado e do governo poderia produzir uma tranquilidade nos corredores de Brasília. Fora deles, porém, aprofundaria a indignação, seria uma paz artificial, comprada ao preço da confiança pública. Instituições sem confiança conservam seus poderes, mas perdem autoridade legítima. Se o Supremo tentar encobrir os fatos, possibilidade que não pode ser descartada, sua credibilidade ficará corroída. Cada decisão da corte será recebida com desconfiança. Gente, isso já acontece com o bolsonarismo. Ele só está falando agora assim, ó, os isentões também vão questionar. Poder sem autoridade moral é apenas força, e força sem legitimidade abre caminho para a desordem. E nesse ambiente, a desobediência civil, pacífica e responsável, poderá apresentar-se como alternativa extrema de resistência moral. É um caminho grave que deve permanecer dentro dos limites democráticos e rejeitar toda a violência. Mas quando os canais institucionais são bloqueados e os poderosos parecem intocáveis, cresce a contestação às decisões consideradas ilegítimas. O Supremo e o Senado precisam agir imediatamente, não amanhã, não depois de negociações reservadas. É preciso investigar, julgar e, se comprovadas as irregularidades, punir exemplarmente. Vigiar e punir gostoso demais. Se a Débora tomou 14 anos de cadeia, nesse caso serão quantos? A sociedade está atenta, indignada e exausta. Não aceitará outro acordão. Chegou a hora do basta. Pois basta. Basta! A Globo, hoje, na véspera, 00:05, começava a véspera do dia D. E vamos ver amanhã. Eu acho que amanhã de novo, dia 15, Globo, Folha, Estadão, uníssonos. Vigiar e punir gostoso demais. Sessão do Supremo exigirá decoro dos ministros. Aqui já avisando, ó, sem bate-boca, viu? Sem, ó, não vem com falta de civilidade, não. Todo brasileiro tem a consciência de que a sessão de amanhã não será fácil. Quem disse isso? Pra mim vai ser fácil demais. Difícil só vai ser se terminar em pizza. Aí é difícil. Mas bate-boca, carnificina, todo mundo na lama, um acusando o outro, a ver se vai ser fácil demais. Cada acusação, cada tapa na cara, se não der violência física, ah, meu Deus do céu, difícil. Isso vai ser fácil demais. A gente vai gravar, ficar assistindo, igual a pipoca, as pessoas vão estar nas ruas celebrando. Capaz de ter uma carreata no fim, sabe? Capaz do povo ir pra rua no final celebrar todo mundo junto. Como é que não vai ser fácil, pô? Só não vai ser fácil se não abrir investigação. Certamente será a mais difícil já vida para os seus meninos. Por eles, pode até ser, né? Haverá debates acalorados, diferentes pontos de vista, enfrentamento de controvérsias jurídicas, acusações, fake news, muita safadeza também. Por isso, alguns de seus integrantes temem que a imagem da corte saia ainda mais arranhada. Oh, meu, fé em Deus que isso vai acontecer. E farão até a última hora manobras, ou por sessão fechada ou por adiamento. Trata-se, porém, de um sofisma. Se houver excessos, não é a imagem da corte que sofrerá danos, mas daqueles que perderam a compostura diante da população. Porque todos são adultos. Conhecem o que é motivo real para suspeição e o que é apenas fumaça sem sentido para tumultuar. Aqueles que passarem do limite do aceitável devem eles mesmos responder por falta de decoro nas instâncias devidas. Vamos nessa. No mais, basta sensatez. Como já se disse antes, Dom Pedro III não será julgado no mérito. O que a corte vai decidir é se ele deve ser investigado. E os indícios da PF são eloquentes. São 52 mensagens em que o Paquito, provavelmente o maior fraudador do sistema financeiro nacional, pede ao ministro conselhos e ajuda. E para gravar, tem lá o contratinho, né? 130 milhões. São indícios claros de ilegalidades, de crimes, para além de constituírem imoralidades sob qualquer ângulo que se queira analisar a questão. Vigiar e punir gostoso demais. Não cabe aos ministros outra decisão senão autorizar a investigação. É o que espera o Brasil. É, pior que é mesmo, viu? Decência na decisão e decência na discussão que levará a ela. Os ministros terão amanhã a última oportunidade de começar a restituir ao Supremo a credibilidade que lhe é essencial. Bom, a gente vai ter que indicar 7 pessoas. Não tem por onde correr. com exceção do Toffoli, que já se declarou impedido, e do Careca, que não pode, obviamente, votar, sendo ele o objeto da sessão de amanhã. Os demais, todos têm uma enorme responsabilidade nas mãos.

não pode, obviamente, votar, sendo ele o objeto da sessão de amanhã. Os demais, todos têm uma enorme responsabilidade nas mãos. Depois de alguns dias de hesitação, Fachin, né? O ministro que neste momento histórico, ó, Fachin, ó a biografia, olha o ego, ocupa a presidência da mais alta corte do país, tem tomado as medidas certas. Fachin, olha a biografia, evitando todas as manobras que lhe foram apresentadas. Resistiu, Fachin, né, ao adiamento, não concordou em colocar a mesma sessão, né, o Mendonça e o Careca. E, por fim, para evitar o uso político das investigações, chamou tudo para si a respeito dos casos do Master INSS. É preciso que continue a agir assim como coordenador isento dos trabalhos do Supremo. Os ministros devem apoiá-lo, inclusive o Mendonça. Inclusive o Mendonça, que até ontem se recusava a liberar a íntegra do salário do Paquito, bem como o Zanin e Gilmar, que desafiaram Fachin, exigindo material diretamente da PF. Afinal, as ações de Fachin apontam numa boa direção, talvez a única que possa salvar o Supremo de si mesmo. O Estadão também tinha que se pronunciar. O Supremo não é lugar para chincanas. Aí tá ali, né? Vai jogar amanhã. Depois de meses de revelações sobre o escândalo do Master, há carradas de razões para que os ministros autorizem a investigação sem mais delongas. Por isso, serão inaceitáveis quaisquer chincanas que devolvam o caos ao limpo, como se o Brasil não tivesse visto o que viu, isto é, as gritantes evidências de relações promíscuas entre o Careca e o banqueiro mafioso. Vigiar e punir, gostoso demais. O Master celebrou o contrato, 131 milhões, com o escritório da mulher. Ele mesmo participou da elaboração do documento. O salário do Paquito, registra os contatos com ele, quando tentava obstruir investigações. Em mensagens, buscava acionar o Andrei, o Paulo Resolve. Dois dias antes de ser preso, perguntou pro Careca se já devia estar fora do país. Se isso não basta para abrir uma apuração, será difícil explicar qual padrão a corte reserva aos demais cidadãos. Dom Pedro III e seus companheiros tentam misturar alhos com bugalhos e jogarem-as nos olhos do público. Aí vão falar do Mendonça, né? Ele chegou a pedir que se examinasse na mesma sessão as acusações contra o Mendonça, que ele mesmo forjou com fofocas. Rapaz, tá ali, ó, fofocas espúrias da PF, alegando querer evitar tumulto processual. A manobra, rejeitada pelo Fachin, foi calculada para produzir justamente esse tumulto, criando uma falsa equivalência entre as suspeitas sobre sua relação com o Paquito e as acusações contra quem permitiu que elas viessem à luz. Mendonça não abriu por conta própria uma investigação contra o colega. A apuração já existia, estava sob sua relatoria e foi feita foi a PF que produziu o material. Ao se deparar com essa investigação, o Mendonça fez o que deveria, encaminhou ao plenário. Eventuais irregularidades devem ser apuradas, ainda que existam, não inocentam do Pedro III, nem diluem os indícios contra ele. Não dá para ser igual o Lula, o descondenado. O mesmo vale para as alegações de nulidade do Paulo Resolve, que já deveria ter se declarado impedido. Se o plenário considerar um ato irregular, deverá identificar o vício e sua consequência. Se a investigação precisar tramitar por outra via, beleza, abra-se então a via correta, mas tem que investigar. Invalidar um caminho não demonstra que nenhum caminho exista. A nulidade de um ato tampouco faz desaparecer os fatos. Tem que investigar. Investigar e punir, gostoso demais. Há precedentes para desconfiar de subterfúgios processuais que deixem as suspeitas sem resposta. Em fevereiro, depois que a PF levou ao Supremo elementos relativos sobre o Toffoli, os ministros reuniram a portas fechadas, em notinha, validaram os atos do Toffoli, declararam inexistirem suspeição e impedimento, manifestaram apoio pessoal e anunciaram sua saída da relatoria em nome dos altos interesses institucionais. O Supremo explicou a saída de Toffoli da relatoria. Jamais explicou ao país o destino dos indícios que atingiam o Toffoli. A sessão amanhã será pública. Não vai ser igual ao Toffoli, não. Mas câmeras ligadas não garantem transparência, muito menos integridade. O Supremo pode transmitir horas de debates sobre competência, nulidades e questões de ordem,

Para terminar sem responder ao que levou o Planário a se reunir, seria uma versão televisionada daquela infame reunião que livrou Toffoli, agora revestida de juridiquês. A publicidade só servirá à República se mostrar o que cada ministro decidiu e qual será o destino dos fatos. Portanto, não me venham com esse papinho de pedido de vista. Aí tá ali, né? Um pedido de vista. Chega sem ar, eu tô ansioso, eu tô com a respiração curta. Eu dormi pensando, eu só consigo pensar nesse. Não tem mais nada nesse país que consiga pegar a minha atenção, gente. Eu tô um mar de nervos. Sério, velho, eu tô. Ave Maria, pra você ter hoje de manhã. Eu esqueci o telefone no capô do carro, imagina. Quase perdi meu telefone. Não era eu que tava dirigindo, não, né? Minha mulher falou, minha filha na creche. Meu Deus do céu. Ai. O regimento permite que o ministro peça tempo. Os demais podem antecipar os seus votos à vista individual. O silêncio dos colegas será uma escolha. O tempo cobra seu preço. A atenção se dispersa, a responsabilidade se dilui e abre-se margem para acomodações, com o risco de o ministro, sob suspeita de obstrução da justiça, continuar no exercício do cargo. Os fatos estão maduros e consumir mais 90 dias seria prevaricação. Se não prevaricação legal, em termos da lei, prevaricação moral. A Folha também veio na esteirinha. Casos do Carequinha e do Mendonça não podem ser misturados. Tá todo mundo aí reforçando para a sessão de amanhã. Ter o destino que todo cidadão de bem desse país espera. Não é surpresa que a crise no Supremo repercuta de maneiras diferentes nos dois polos. E que tem uns números que são curiosos. Veja só. Segundo o Datafolha, 50% das pessoas que declaram voto no Flávio defendem impeachment do Careca. Aí você fala, rapaz, como é que é possível isso? Porque até os isentões que estão declarando voto no Flávio, mas que odeiam o Flávio, eles já são favoráveis ao impeachment. Eu já falo desse número. Ante apenas 9% entre os que escolhem o Lula. Por óbvio, né? Porque ele é o chefe do Lula. Lulistas voltam suas baterias contra o Mendonça. Até pouco, o responsável pela apuração das relações entre Moraes e o Paquito. Entre petistas, 49% querem que Mendonça se afaste do cargo para ser investigado. O Moraes não pode ser investigado, não. Ante 23% entre os que preferem Flávio. Aí você se pergunta, rapaz, como é que 23% das pessoas que votam no Flávio querem que o Mendonça seja afastado do cargo? E como só metade defende Pitty de Moraes, sabe por quê, gente? Despolitização. Despolitização. A maior parte dos brasileiros, a maior parte mesmo, não faz ideia do que está acontecendo no Brasil nesse momento. Eu até escrevi sobre isso ontem. Porque a dor que vocês sentem, eu também sinto. Poxa, a gente está aqui, a gente acompanha os assuntos. Todo santo dia. Eu acompanho todo santo dia. A gente tenta se engajar, a gente tenta lutar por um país melhor, tenta levar mais informação para as pessoas. E eu não tô falando ainda dos petistas. Tem gente que tá totalmente alheia. O cara não vai votar no Lula porque, ah, porque o Lula, ele tem aquela percepção, né? Ah, a economia deu ruim, né? Não tá combatendo o crime, eu quero uma resposta mais dura. É até simpático a Bolsonaro, mas ele não sabe do que tá acontecendo. Não sabe, a política não é tão importante assim. Ele vê uma coisa ou outra que apareceu no WhatsApp, é uma beleza, ah, tanto faz, tanto fez, sabe? É um problema que eu não sei como resolver. Quem conseguiu despertar muitas mentes e corações, mas não o suficiente, foi Bolsonaro. Aí se você para analisar, né? Tá falando o seguinte, né? Metade das pessoas que votam no Flávio querem impeachment. Bolsonaro só é seguido pela metade das pessoas que votaram nele. E vários seguidores de Bolsonaro, às vezes, é a mesma pessoa que tem duas contas, são pessoas de esquerda, que eles querem acompanhar para saber o que está acontecendo, são jornalistas. Então, necessariamente, ele é seguido por todo mundo que votou nele. Então, se você olha, pô, Bolsonaro teve 60 milhões de votos, tinha 30 milhões de seguidores. Bate mais ou menos o mesmo tanto, né? A despolitização é um problema.
a ser combatido. De verdade, nesse país. Temos que investir nisso. Sem lacração. Né? A lacração pode até ajudar, se é a isca inicial. Mas tem que tratar a política de uma forma mais séria. Todo brasileiro. Mas continuando. Paixões políticas à parte, deveria restar evidente que o que pesa contra o ministro e outro são coisas absolutamente distintas, que não podem ser misturadas nas decisões a serem tomadas doravante. Não vai querer colocar na mesma hierarquia, né? Enfim, isso o Fachin faz bem em separar as coisas. Aí fala a questão do Moraes, né? Esta, a do Careca, gravíssima, exige investigação, não só urgente, como tardia. Por quê, bicho? Ó. Desde o final de 25 já se sabe do contrato que aconteceu, das mensagens, e nada acontece, pô. O ministro aprofundou a crise ao recusar até aqui a renúncia ou mesmo um afastamento temporário. E ele não vai renunciar, mas de jeito nenhum. Contra Mendonça, indicado pelo Bolsonaro, a acusação formalizada pelo Careca de atuar com motivações políticas, atingindo uns e protegendo outros, tanto no caso Márcia quanto do INSS, que envolve filho de Lula. Há, de fato, atos questionáveis do Mendonça, em especial decisão liminar de afastar o diretor da PF. É muito questionável mesmo, viu, o Mendonça. Opa lá. É prudente, assim, a decisão do Fachin de afastar Mendonça das apurações que envolvem do Pedro III, abusos e desvios da imparcialidade judicial devem ser avaliados tempestivamente. Nada disso, porém, muda os fatos a serem esclarecidos sobre as relações entre ministros da mais alta corte do país e o responsável por uma fraude recorde contra o sistema financeiro nacional. Misturar os dois casos só tumultuaria a deliberação que o Supremo tem pela frente, decisiva para sua reputação e mesmo sua solidez institucional. A exposição pública das posições de cada magistrado é o primeiro passo para o enfrentamento da crise. Essa que a gente já falou atrás, né? Juristas, ex-ministros, empresários, sociedade civil fizeram mais um documento, uma nova carta. A Tesouraria já comenta, né? Ex-ministros, empresários, juristas reforçam apoio em Fachin. Um grupo de quase 200 pessoas reforçou neste domingo, ontem, o apoio ao Fachin e as medidas adotadas pelo Fachin para enfrentar a crise. O documento traz uma dura advertência, alertando que a corte não pode permitir que sua jurisdição seja capturada por interesses pessoais, políticos ou econômicos. No presente momento, no país, tirando Lula, os petistas, Batoré, Hugo Mota, setores do Centrão, tirando essas pessoas que são poucas, o restante do país inteiro quer investigação. Inclusive setores à esquerda. Ninguém aguenta mais o Dom Pedro III. Ao lado dele mesmo, que ele pode contar, Gilmar Mendes, Zanin e Fachin. Zanin e Dino, né? Que é aquela tropa do mal. O movimento é relevante não apenas pelo apoio a Fachin, mas pelo diagnóstico que o acompanha. Na íntegra da carta obtida pelo blog, o grupo afirma que o país vive a mais grave crise da história do Supremo e cobra uma investigação rigorosa e imparcial das acusações que vieram a público nas últimas semanas. A carta traz ainda um segundo recado de que resolver a crise atual não basta. Empresários e juristas defendem reformas institucionais urgentes para fortalecer a colegialidade, evitar conflitos de interesse, estabelecer padrões mais rigorosos de conduta, ampliar a transparência sobre ministros e decisões do Supremo. É uma sinalização de que a discussão sobre mudanças no Supremo até agora é concentrada principalmente no mundo político e jurídico, ganha apoio explícito de setores relevantes da sociedade civil e do mercado. Carmen Lúcia. Malu Gaspar. E o Rafael. Os sinais de Carmen Lúcia são bons. Que ela vai votar para abrir a investigação. Nos últimos dias, Carmen Lúcia foi procurada tanto pela turma do Dom Pedro III, como aliados de Mendonça, além de advogados e juristas ligados à oposição, ou seja, à direita. E alguns ex-ministros do Supremo, que estarão lá, né? Na primeira fileira. Ei! Tá. Será que. Rapaz, eu acho que tá quase impossível a Carmen Lúcia não votar pra ver essa investigação.
todos tentando saber o que ela pretende fazer e influenciar sua decisão. Naturalmente reservada, Carmen Lúcia tem evitado atender telefonemas, mas segundo a equipe da Coluna apurou com algumas pessoas com que ela conversou nos últimos dias, ela tem dito que vai fazer a coisa certa e que não vai ceder a pressões. O que é a coisa certa, Carmen? Me diga, minha tia. Essas pessoas dizem que ela passou o final de semana estudando o processo e construindo um argumento técnico para justificar o voto. Bom, falando aqui do voto, não termina aqui lá, depois eu falo dos votos. Na avaliação dos aliados do Careca e de Mendonça, ela seria mais suscetível à pressão da opinião pública. Daí porque, ao longo da semana passada, o grupo de Dom Pedro III desencadeou uma ofensiva para impedir que a sessão do plenário fosse aberta e com transmissão pública, mas não conseguiram convencer o Fachin. E agora pretendem levantar essa questão de ordem com a sessão já aberta. Na avaliação deles, seria mais fácil fazer a Carmen Lúcia apoiar Dom Pedro III se a sessão for fechada. Ao que tudo indica, o grupo também ainda não sensibilizou Carmen Lúcia, porque ela já indicou, tanto ao Fachin como a alguns colegas, que não aprova sessão fechada. Se ela não apoia sessão fechada, ela quer dar aquela lacrada. E aí que tá, né? Essa sessão, eu não sei que hora vai começar. Quer dizer, começar, tá marcado começar às 10. Eu não sei que hora vai terminar. Não sei como vai ser o voto do Fachin, mas o que é que eu prevejo? Antes mesmo de entrar no mérito, Fachin vai lacrar. Vai lacrar. O Fachin é o presidente, ele adora, né? Vai citar uns poemas, umas frases de efeito. Aí vai querer falar sobre a história do Poder Judiciário, a história da Suprema Corte, o papel. Aí vai falar que a Suprema Corte teve um papel-chave na defesa da democracia. Vai esse papo furado, né, de Bolsonaro. Até que ele comece o voto dele. Não sei que hora vai terminar essa porcaria do voto do Fachin. Não sei se vão pedir um break pro almoço ou não, como é que vai ser. Depois vem o voto do Flávio Dino, né? Depois, na verdade, que vão começar a discutir as questões preliminares. Antes do próprio voto do Fachin. Aí já vai começar o tumulto. Depois vem o voto do Flávio Dino, que deve pedir vista. Se pedir vista sem falar nada, aí pronto, beleza. Aí a galera começa a antecipar os votos. E aí? Não sei como é que. Aí lembre que tem o próprio componente Dom Pedro III, que deve querer falar alguma coisa, né? Que ele ia fazer um pronunciamento semana passada. Mas aí vem os votos. Como votará cada um? Se eu tivesse que apostar, a Carmen Lúcia vai dar aquela lacrada chatíssima, dando algum recadinho até pro Mendonça, porque ela tem que estar acima do bem e do mal, né? Ela tem que mostrar que ela não é bolsonarista, reforçar o papel dela e do Moraes na defesa da democracia, mas ainda assim tem que ser investigado, pelo bem da própria democracia. Eu acho que o Cássio é quem vai ter o voto mais curto de todos. O Fux deve estar meio entalado. Sabe? Muita coisa que rolou, tanto que ele saiu da primeira turma, foi pra segunda. Deve dar uma lacradinha gostosa. Mas o Fux é meio piadistazinho, né? Ele gosta de umas indiretinhas. Eu acho que ele vai pra cima. O voto do Mendonça, eu acho que vai ser assim, um Deus nos acuda. Chutaria que o Mendonça vai pegar várias coisas que já foram ditas pelos próprios ministros. Você vê, a imprensa nos últimos dias. O voto do Careca para condenar a Débora, dizendo: ah, pô, que você apagou as mensagens no WhatsApp, senão que tem algo errado. Ele deve usar isso daí para falar das mensagens de visualização única, então deve pegar esses negócios. Às vezes pegar, pô, vem um voto aí do Fachin, vai, do julgamento do 8 de janeiro, vamos botar a pocã nele. Eu acho que é o Mendonça para justificar a abertura. Ele deve citar todo mundo. Um voto, pelo menos, de cada ministro em alguma situação que justifique a abertura de investigação. E aí depois não se sabe, né, o que vai ter. Deve ter bate-bocas, às vezes na metade do voto, não sei se o Careca vai poder participar ou não. Vai querer dar a lacrada dele, querer rebater, vai ser que ele disse, me disse. Não sei que ela termina sozinha, não, viu? Lembra que o voto do Fux no julgamento de Bolsonaro foi quase o dia inteiro, não acabava. Falou assim: meu Deus, o cara acaba aí, velho, já tá bom já. Até o Bolsonaro já tava feliz, já vai se acabar aqui, tá bom. E vai. Então. Não, não faço ideia que hora vai acabar esse negócio, viu? Por isso que eu tô até pensando, tentar dormir antes de começar. Porque se começar e dormir vai ser difícil. Tentar dormir antes de começar. Já acordar nervoso. Eu acho que eu vou acordar se a senhora vai estar ao vivo. É o meu chute, né? Ai, mas como é que dorme? Como é que dorme diante do que tá acontecendo? A imprensa tá falando
de alguns dias que, independente do resultado, a crise veio para ficar. E tem alguns pontos, né? Imagine, sabendo como essa gente é vingativa, pessoal, depois de amanhã não tem mais chance dessa turma voltar a ser amiga.

da sua história ou fechar a corte em si mesma, que vai continuar em crise. Caso a maioria decida por abrir investigação, o Supremo irritará o grupo de um dos mais poderosos magistrados da corte, que é o grupo do Gilmar, o Dino e do Zanin, que mantém uma relação próxima com Paulo Resolve, com o Andrezinho. Isso significa que a já alta temperatura do Supremo e dos órgãos ligados ao Poder Judiciário pode entrar em ponto de ebulição em caso de investigação contra o Pedro III com o aumento das contramedidas de seus aliados. O próprio Careca sinaliza que não planeja cair sozinho. Imagina. Ele indica que outros ministros que também mantiveram relações com o Paquito podem ser investigados. Risco externo. Em caso salve o Dom Pedro III, o Supremo dará uma sinalização perigosa para a população, que pode... entender a decisão como uma blindagem. Pode entender, viu? Pode. A opção de que o escândalo não envolve apenas um ministro, mas toda a instituição. Ah, vá. Esse sentimento já está crescendo e atingindo outras instituições. O sentimento antissistema. Esse cenário seria especialmente prejudicial para o Supremo, que já enfrenta a desconfiança do eleitorado bolsonarista e poderia ver essa rejeição crescer entre os independentes, os eleitores de centro, os isentões. Pior, essa decisão acabaria transformando a sensação de blindagem em um vírus altamente contagioso em circulação na Praça dos Três Poderes e pularia rapidamente para o Senado, para a Câmara, para o Lula, e aí aquele sentimento antissistema, pró-bolsonarismo. Independente da gravidade dos fatos, o Batoré se recusa a abrir o impeachment, porque ele é aliado de primeira hora do Careca. Com isso, o Batoré pode acabar espalhando uma crise de confiança nas instituições às vésperas das eleições, o que é altamente perigoso para os chamados políticos tradicionais, de esquerda e direita, os tradicionais. O cara fala, rapaz, eu vou votar no Caio de Centro não, velho. Vou votar no Bolsonaro. Eu odeio o bolsonarismo, mas vou votar no Bolsonaro porque pra mim o Bolsonaro vai meter um impeachment nessa desgraça. Quando a população deixa de acreditar que as instituições são capazes de impor limites umas às outras, o espaço para quem prega a antipolítica costuma crescer. Tá falando dos bolsonaristas, né? Em suma, a decisão sobre Dom Pedro III não vai resolver essa crise, mas poderá definir se ela ficará restrita ao Supremo ou se espalhará pela Praça dos Três Poderes. Se ficar, o bicho pega, se correr, o bicho come. Olha o clima. 2022, Bolsonaro afronta o Supremo e perdoa crime de Daniel Silveira. O Maynard é um vagabundo. Mas agora esse mesmo vagabundo vai falar: ninguém denunciou o Supremo tanto quanto eu. Agora não tem mais conserto. É preciso fechar aquela porcaria e refazer tudo. É mole uma porcaria dessa? É, isso comenta, né? Por muito menos pessoas foram multadas, investigadas e até presas com aplausos do próprio Maynard. Agora em 26, ele decide se tornar um criminoso da mais alta periculosidade, atentando contra o Estado Democrático de Direito. PS. Cuidado com esse tipo de incitação. Pode ser apenas um momento de revolta da parte do Maynard, como pode não ser. Para esse desejo ser atendido, Maynard precisaria ter as ruas ou a militância aguerrida. Duas coisas que ele não tem. Então não é exagero pensar que ele pode estar usando os bolsonaristas e depois imputar-lhes algum tipo de crime em uma eventual ação ou reação externada. Vladimir Aras, membro do Ministério Público Federal. Aí ele pega um texto crítico ao judiciário como um todo. Aí ele fala o seguinte, né? Submeta-se ao teste do motorista. Pega um motorista aí qualquer, de Uber, de ônibus. E aí pergunta pra ele a condenação de uma jovem cabeleireira a 14 anos de prisão por escrever com batom uma frase de uma estátua. Não se discute aqui se houve crime. Discute-se a medida da pena. 14 anos de cadeia por escrever de batom. O motorista de Evaristo, consultado, franziria a testa. E quando a testa do homem comum se franze diante de uma sentença, é porque ela não fala mais a língua do país. Não tô desejando mal a ninguém, não. Só achei curioso. Eu vi o Mafinha falando isso daqui. Só que o Mafinha fez uma postagem muito, muito contundente. A Sexta República, ela começa com Sarney. Era pra ser o Tancredo, né? Não foi. Começou com Sarney. O Sarney tá internado. Pneumonia. Espero que ele não bata. Nunca.